para a própria glória, mas para deixar um legado de luz, de ordem e de progresso para as gerações que virão. A verdadeira riqueza de um povo caminha por suas ruas, senta-se nos bancos escolares e revela-se na civilidade de seus gestos cotidianos. Pensemos nisso. Que possamos em nossos lares e em nossas escolas, nas pequenas e grandes atitudes de todos os dias, aprender a remar juntos. Assim, embalados pela cadência do bem comum, faremos com que o barco da nossa nação navegue seguro rumo ao porto de um futuro mais justo, próspero e feliz.

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0: Valeu, Jean!
1: É, mano. Mas que...
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1: 11:32.

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0: 11:46.
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0: que não abaixa o som, Marília. Bora vamos, tomar mais
1: vamos,
0: um.
1: Vamos tomar mais um, né? Aê!
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2: Meia-noite 10.

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3: Meia-noite 51.

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5: 1 e 3.

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3: 1:44.

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4: 2 e 1.

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2: 2:39.

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5: 3 e 2.

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3: 3:42.

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4: 4 e 1.

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2: 4:32.

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1: 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Bom dia, galera! Hoje é sábado, 26 do mês de setembro, a finaleira de setembro, comecinho da primavera. Aliás, permita-me já na entrada do Bom Dia Trabalhador, aí na sua casa, no seu trabalho, desejar um sábado gostoso. E que primavera diferente essa, né? Ô, senhor amado, que é isso? Começando essa primavera gelada, com frio, com pancadas de chuva. O inverno, ele fechou até o inverno um pouquinho, temperatura um pouquinho mais quentinhas, né, produção? Fora aí do normal. Cê tá doido, tá tudo fora, né? Tá tudo fora. Única coisa que tá certa, regulada, é a pressão sonora da Rádio Catarinense no Bom Dia Trabalhador, nesse sabadão. Aliás, um final de semana lindo pra você, para os amigos, para as amigas da nossa região de Joaçaba, né? Pessoal aí do Rio Grande do Sul, pessoal do Paraná, ótimo dia. Hoje é dia de você botar o pezinho na estrada cedinho para curtir a Rádio Catarinense e o Bom Dia Trabalhador, né? Um abraço para todos os romeiros, para todas as romeiras, indo a Marcelino Ramos, a Nossa Senhora Salete, está aguardando você, né? Cheinha de bênçãos para sua casa, para sua vida, com muita saúde para você, tá bom? Se você tá ouvindo a gente, já peregrinando, arrumo aí ao Santuário Nossa Senhora da Salete e Marcelino Ramos, do estado do Rio Grande do Sul. Bom dia, obrigado pela sua companhia. Eu, a Cássia e a Lívia já estamos em Marcelino Ramos, né? Fomos a pé, fizemos aí a nossa parte, viu, produção? Tô falando, encontrei um monte de gente na estrada. Mas isso a gente conversa na segunda-feira, tá bom? Porque agora é hora de moda, produção. É hora de música pra deixar esse bom dia bem gostoso pra galera que tá curtindo a Rádio Catarinense. Cantar é viver, Tonico e Tinoco, trio Parada Dura, distante dela, pra aumentar e grudar o Bom Dia Trabalhador deste sabadão, dia 26. Bom dia!

Bom dia, senhoras, bom dia, senhores, bom dia, cidadão, bom dia, cidadã. Bom dia, você, ouvinte especial da Rádio Catarinense FM. Aquele forte, longo e caloroso abraço para os amigos que estão curtindo a Rádio Catarinense. É muito bom ter o queridão, a queridona na sintonia do Bom Dia edição desse sabadão, dia 26. Tá dando volume no rádio? Tá tomando aquele chimarrão gostoso? Tá tomando cafezinho? Tá curtindo a Rádio Catarinense aonde? No interior, na cidade, tá no trabalho, tá dando carona aí no caminhão, tá levando a gente no fone de ouvido. Obrigado pela audiência, bom dia. Vando, triste, berrante, os Bertucci.

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0: Madrugada da Rádio Catarinense, a gente vai desejando para você um dia incrível. E amanhã, espetacular do Rádio Brasileiro, um dia lindo, uma gostosa manhã, que o dia seja bom, de fato, né? De fato. Notícias boas, saúde em dia, né? Prosperidade em tudo que você for fazer, que tudo de melhor continue acontecendo aí dentro da sua casa e dentro da sua empresa também. Se você, meu irmão, se você, minha irmã, quiser aí divulgar a sua empresa, os seus produtos, pode contar com a parceria do Bom Dia Trabalhador. Vão ficar felizes em falar dos seus produtos, da sua mão de obra aqui na Rádio Catarinense, em especial no Bom Dia Trabalhador. Você tá doido? Guilherme Gustavo com Milionários é Rico, sertanejo de coração. De Paulo e Paulinho nas Águas, Minha Saudade, aqui na Catarinense. Um dia lindo!
1: Ou menos assim com a gente.

É uma melhor que a outra, hein? Sensacional demais, demais, demais. Aquele forte, longo e caloroso abraço. Pode ficar na boa, pode ficar na paz. Fica na Catarinense, vai. Dá moda aí, produção. Dá moda, deixa no ar e bem alto. Bruno e Marrone, o homem do meu tempo. Garotos de ouro, obrigado, padrão velho.

0: 5:31.
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aquele carinho redobrado para você, aquele beijo forte, longo e caloroso abraço. É só modão nessa madrugada, né? Só moda boa nesse comecinho de dia. Aliás, que o sábado seja gostoso na sua vida, que o final de semana seja maravilhoso aí no seu trabalho, que você tenha um amanhecer espetacular junto com a Rádio Catarinense. Pode ficar à vontade para mandar beijo, abraço, sorriso e amasso para geral curtindo a gente. Sabe por quê? Porque é o amor do Zezé de Camargo e Luciano. E na sequência, Lourenço e Lorival.

Moda maravilhosa, né, produção? Hã? Uma melhor que a outra, o melhor playlist do rádio brasileiro acontecendo para você no Bom Dia Trabalhador da Rádio Catarinense. Gratidão. Tá com a erva mate barbacoa na cuia aí, meu irmão, hã? Você já tá tomando aquele chimarrão gostoso. Um ótimo dia, um bom amanhecer para você. Sérgio Reis, eu rezo muito. Os Monarcas, estampa e legenda. Bom dia.

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9: Não esquece seu compromisso não, hein? Se você vai trabalhar, se você marcou compromisso, colocou na sua agenda, não dá o bolo não, não esquece, meu querido. É, rapaz. Porque as continhas vão lembrar da gente, né? Esteja você onde estiver, não adianta e não adianta. Os boletos chegam e chegam com força, meu irmão. Chitão e Chororó, Fogão de Lenha, Marcelo Mag e Cristiano, Moça da Cidade Grande.

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14: Bora, meu irmão, bora, minha irmã, tá na hora, viu? Tá na hora, tá na hora, tá na hora! Alô, galera da região, você de Erval, Luzerna, Joaçaba, Treze Tilhas, Água Doce, Vargem Bonita, oi, Lacerdópolis, bom dia, bom dia, bom dia. Alô, Erval Velho, você tá doido? A turma ligada na Catarinense, fazendo de tudo para manter aí o dia no alto astral, no otimismo necessário, não é? Vai rolar uma pecuária assada final de semana, produção, é? Vai reunir os amigos? Espero que a Rádio Catarinense faça a trilha sonora, então, desse encontro maravilhoso, tá bom? Tá bem? E uma melodia que não pode faltar no amanhecer é do Milionário Zé Rico, né, produção? Gangorra! E na sequência, Jacó e Jacozinho, Empreitada Perigosa. Amo a dança!

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pra turma que tá ouvindo a gente no bairro, né? Pessoal que tá ouvindo a gente aí no apartamento, a galera que tá ouvindo no galpão, tem uma galera tá ouvindo a Rádio Catarinense nas casinhas de madeira, e tanto faz, né? Seja barraco, seja aí aquelas mansão, né? Esteja onde se vê, o importante é que o rádio tá bombando no 97,3 da Catarinense FM. Um abraço também pro pessoal que escuta no aplicativo, no site da Rádio Catarinense. Bom dia, bom dia. Daniel, Rick Renner, Avenida Boiadeira e Serraninho, Estrela de Ouro, para começar maravilhosamente amanhã de sábado.

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Cantinho da Saudade, Jean Giovanni. A moda é maravilhosa e toca na Catarinense.

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12: É só moda boa, hein, produção? É uma melhor que a outra? Você tá doido? Que playlist é esse, hein? Maravilha! Ivalin Sertanejada, pra você entrar no clima do Bom Dia de hoje.

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1: 6h53.
2: Valeu, galera. Foi um prazer estar junto com você nesse sabadão na Rádio Catarinense, no Bom Dia Trabalhador. Um forte, longo e caloroso abraço e um beijo. Vem aí o 5 Minutos com Jesus, na sequência propaganda eleitoral gratuita no rádio e o jornal Primeira Hora e o programa da Alegria nessa manhã espetacular da Rádio Catarinense. Eu volto amanhã no Rádio Saudade para matar sua saudade. Um ótimo amanhecer e um dia lindo!
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5: Bom dia, prezados ouvintes. Este é o programa 5 Minutos com Jesus, oferecido pela Igreja Evangélica Luterana do Brasil, Congregação Santíssima Trindade de Joaçaba, em parceria com as paróquias de Catanduvas e Luzerna. 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Na narração deste programa, o pastor capelão Christian Pribe. Ai dos que têm uma vida boa em Jerusalém. Profeta Amós, capítulo 6, versículo 1. Vamos meditar no tema Alerta à Consciência. Em um mundo dominado pela busca desenfreada por prazeres momentâneos, é fácil perdermos de vista o que realmente importa. Apesar de ser legítimo buscarmos uma vida tranquila e confortável,

justiça que o Senhor espera de nós, desconsiderando o próximo necessitado. Sobre isso escreve Amós: vocês fazem músicas como fez o rei Davi e gostam de cantá-las com acompanhamento de harpa. Bebem vinho em taças enormes, usam os perfumes mais caros, mas não se importam com a desgraça do país. Em um mundo inundado por excessos, é fácil esquecer que aqueles que estão em necessidade estão também ao nosso redor. A verdadeira adoração a Deus está profundamente ligada à compaixão e ao cuidado pelo nosso próximo. Jesus, em sua essência, nos chamou a amar e servir uns aos outros. Ele veio ao mundo para nos servir, dando a sua vida para o perdão de todos os nossos pecados. Assim, em nossa jornada diária, somos desafiados a não confiar em coisas passageiras, mas confiar naquele que nos chama a viver uma vida de amor, justiça e compaixão. Vamos falar com Deus em oração. Senhor, perdoa-nos por vivermos, Deus, preocupados com os outros e confiantes em nossas próprias conquistas. Desperta em nós um coração sensível ao sofrimento do próximo e uma consciência que busca agradar a Ti em todas as nossas ações. Em nome de Jesus. Amém.

Avisos para as comunidades. Luzerna, hoje sábado, 16 horas, culto na Congregação São Lucas em Água Doce. Amanhã domingo, 8 horas e 30 minutos, culto na Congregação São Mateus em Luzerna. Catanduvas, hoje sábado, 14 horas e 30 minutos, estudo bíblico na Linha do Salto. E às 19 horas, culto em Catanduvas. Joaçaba, hoje sábado, 19 horas, culto na Congregação Bom Jesus, no bairro Anzolim. E nesse mesmo horário, culto na Congregação Santíssima Trindade. Amanhã, domingo, às 9 horas, culto na Congregação Cristo para Todos, no bairro Flor da Serra. E às 19 horas, culto na Congregação Santíssima Trindade. Que o seu dia seja repleto da graça do nosso Senhor e Salvador Jesus Cristo. Amém.

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1: Olá, gente, muito bom dia. Está no ar mais uma edição do Jornal Primeira Hora. Hoje, sábado, dia 26 de setembro de 2026. Temperatura na 15, marcando agora 18 graus. A partir de agora, você acompanha as principais informações de hoje.
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1: Conselho de Desenvolvimento e Integração Sul-Codesul contrata estudo para buscar alternativa à malha sul ferroviária. TSE reforça a plataforma do e-título para as eleições 2026. Venda das passagens do programa Voa Mais SC iniciou na próxima semana. O Noesc Abraça reunirá atividades gratuitas para toda a família neste sábado. E ainda nessa edição, você vai conferir um giro de notícias pelo Brasil, o resultado das loterias, as informações do esporte e também do setor de segurança pública. Iniciando os destaques, direto com a agência PD Radar, para a gente falar sobre tempo com o meteorologista Daniel Panobianco.
2: Seu sábado vai ser aproveitável ao ar livre, pois estamos com uma atmosfera em que a umidade relativa do ar mais baixa, não há previsão de chuva. Temperatura máxima hoje de 30 graus, mínima de 16 neste domingo em Piratuba, Ponte Serrada, Presidente Castelo Branco, Seara, Tangará e Joaçaba. Daniel Panobianco, da agência PD Radar, com exclusividade para Catarinense.
1: Codesul contrata estudo para buscar alternativa à malha sul ferroviária. Consultoria vai apontar soluções para a infraestrutura e subsidiar a discussão com o governo federal. Os detalhes na reportagem de Carol Denardi.
3: O Conselho de Desenvolvimento e Integração Sul, que reúne Santa Catarina, Paraná, Rio Grande do Sul e Mato Grosso do Sul, contratou uma consultoria técnica especializada para fazer um diagnóstico da malha sul ferroviária. A contratação foi formalizada pelo BRDE e prevê até 10 meses para a conclusão dos trabalhos. A vice-governadora de Santa Catarina, Marilisa Ben, destaca o objetivo do estudo para a região sul.
4: Esse estudo deverá apresentar subsídios técnicos e estratégicos para a Malha Sul. Infelizmente, nós recebemos um estudo proposto pelo governo federal que não atende e não beneficia os estados do sul. Por isso que estamos contratando essa consultoria especializada para que possamos apresentar todas as soluções que sejam em benefício do estado de Santa Catarina.
3: A secretária do Codesul e de Articulação Nacional, Vânia Franco, explica o que o levantamento deve apontar.
5: Porque o governo federal fez uma apresentação e isso para nós dos estados do Codesul não nos atende. E por isso nós junto com o BRDE estamos contratando essa empresa para que possa, ela ganhou a licitação, né? Para que ela possa fazer os estudos e a gente possa confrontar com o governo federal se realmente é viável ou não o que nós vamos poder ofertar.
3: O presidente da FETRANSESC, Dagnor Schneider, fala sobre a importância de acelerar os projetos ferroviários.
6: E quando a gente fala de ferrovias, a gente está ainda muito mais atrasado do que nas rodovias. Portanto, eu entendo que é uma iniciativa extremamente importante, extremamente estratégica para o desenvolvimento. Nós precisamos andar rapidamente para poder recuperar esse passivo que acabou ficando ao longo dos últimos anos.
3: O diretor vice-presidente do BRDE, Mauro Mariani, comenta.
7: O BRDE contrata um projeto, uma consultoria renomada, de renome internacional, para promover os estudos que vão subsidiar toda essa discussão, para que seja feito um melhor sistema que atenda aos estados do Sul e não apenas aos interesses, talvez, da União nesse momento.
3: Ainda segundo o CODESUL, a intenção é usar os dados do estudo para fortalecer a participação dos estados nas discussões com o governo federal sobre o futuro da Malha Sul. De Florianópolis, da Rede de Notícias Acaerte, Carol Denardi.
1: Obrigado, Carol. O TSE reforça a plataforma do e-título para as eleições 2026. O aplicativo deverá permanecer disponível para download e primeiro acesso durante os dias de votação. A Justiça Eleitoral recomenda ativação antecipada. A repórter Rita Sardi informa.
8: O Tribunal Superior Eleitoral reforça a infraestrutura do e-título para garantir o funcionamento do aplicativo durante os dois turnos das eleições 2026, inclusive nos dias de votação. A expectativa é evitar as interrupções que ocorreram em eleições anteriores, quando o download e o primeiro acesso eram suspensos para reduzir a sobrecarga do sistema. Para 2026, a previsão é manter esses serviços disponíveis durante a votação. O presidente do TSE, ministro Cássio Nunes Marques, destacou as várias funcionalidades do e-título ao inaugurar um espaço no tribunal exclusivo para tratar da plataforma.
9: O e-título permite ao eleitorado brasileiro emitir o próprio título eleitoral, consultar o local de votação, emitir certidões eleitorais, justificar a ausência no pleito e inscrever-se como mesário voluntário. Quero anunciar que para as eleições de 2026, o TSE, confiante nos melhoramentos de infraestrutura promovidos, permitirá que a emissão do documento seja feita, inclusive, nos dias de votação.
8: Mesmo com a estrutura reforçada, a Justiça Eleitoral recomenda que o eleitor baixe e ative o aplicativo com antecedência, evitando concentração de acessos nos dias de votação. Eleitores com biometria cadastrada e fotografia disponível no aplicativo também podem utilizá-lo como documento oficial de identificação na votação. Nunes Marques informou também que a Justiça Eleitoral poderá se comunicar com o eleitor através do e-título.
9: A nova versão do aplicativo também reúne mais serviços em um único ambiente, como quitação de débitos por Pix ou cartão. O e-título permite, da mesma forma, que a Justiça Eleitoral se comunique diretamente com o eleitorado por meio de notificações diretamente no celular. Nesse contexto, está a criação do espaço do e-título. Quanto mais serviços digitais oferecermos, maior é a nossa responsabilidade de garantir que eles estejam disponíveis quando o eleitorado deles precisar.
8: O primeiro turno das eleições será realizado em 4 de outubro e o segundo turno, onde houver, será em 25 de outubro. De Brasília, da Rede de Notícias Acaerte, repórter Rita Sardi.
1: Obrigado, Rita. São 7 horas e 34 minutos.

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13: São 7:37. Com a proximidade do início das operações dos voos regionais no aeroporto Santa Terezinha, foi realizada nesta semana a apresentação do programa Voa Mais SC em Joaçaba. O encontro, que contou com a presença do secretário de Estado de Portos, Aeroportos e Ferrovias, Ivan Amaral, aconteceu no auditório da CIOC e reuniu autoridades locais e lideranças municipais. Na oportunidade, o secretário apresentou informações sobre a operação do programa, informou que a venda das passagens deve iniciar até 1º de outubro e confirmou que Joaçaba fará parte do voo inaugural no próximo dia 3 de novembro.
14: A gente investiu muito em infraestrutura nos nossos 19 aeroportos, 16 já estão com a infraestrutura pronta para receber a aviação regional. Tanto que a empresa Azul visitou todos os 10 municípios, os 10 aeroportos que ele vai voar e aprovou todos. Sem uma infraestrutura adequada não haveria essa operação da aviação regional. E mais, nós não vamos parar por aí. A segunda etapa é que nós vamos começar a colocar instrumento nos aeroportos para facilitar o pouso e decolagem. A gente sabe a dificuldade que é para pousar e decolar, principalmente no inverno aqui no oeste do estado, em função das condições meteorológicas.
15: Quanto ao aeroporto Santa Terezinha aqui de Joaçaba, algum ponto ainda precisa de alguma adequação? Ele está pronto para receber já os primeiros voos regionais?
14: Está pronto. Teve algum problema que eu já resolvi com o prefeito do balizamento. Isso é coisa que acontece nos aeroportos. Então está pronto, o aeroporto está pronto. Assim como todos os outros 10 aeroportos do estado estão prontos para receber a aviação regional. E digo mais a vocês, a nossa intenção agora é ampliar a aviação regional até para um avião maior, um avião de 19 lugares. E, inclusive, estamos estudando novas rotas, né? Vamos começar com essas 9 rotas mais Florianópolis como hub, mas é um projeto, é um programa que ele vai ser desenvolvido, que ele vai ser aperfeiçoado no seu decorrer. A gente vai estudar a demanda, aqueles municípios que têm mais demandas, que têm menos, a gente pode alterar e pode ampliar, né? Isso é um programa que a gente está começando e vai ser um sucesso, né? A Fiesp, por exemplo, já quer comprar 100 passagens para os seus executivos, assim como a Facisc, né? Também o pessoal da saúde. Então, a gente já está vendo que vai faltar assento, que é um avião de 19 lugares, né? Então a gente já está vendo a possibilidade de um avião maior, já estamos em contato com a empresa Azul.
15: Aqui em Joaçaba, os voos, então, estão confirmados para terça e quinta-feira. Eles virão de Florianópolis e depois retornarão à capital do estado, secretário?
14: Isso, essa é a ideia, né? Esse ida e volta, alternados, duas operações por semana. No futuro, com a ampliação da operação, a gente está pensando isso na segunda etapa. É, assim, vamos com calma, mas a gente já está pensando lá na frente, de repente voar Curitiba, Porto Alegre, quem sabe? Então a gente já está pensando mais na frente, mas sempre subsidiado.
15: Joaçaba vai fazer parte, portanto, do voo inaugural, do Voa Mais SC?
14: Essa é a nossa ideia, né?
15: Qual data está definida?
14: Dia 3. Então vai ser dia 3 que vai ser aqui o voo inaugural.
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13: Muito bem, Kina, concurso 7.127, prêmio acumulou os números sorteados 1, 8, 51, 57, 63 com 5 acertos no ganhador, 4 acertos pagando R$11.926 para 36 apostas e 3 acertos pagando R$140 para 2.910 apostas, disputando o prêmio da Kina. Vamos agora aos resultados da Loto Fácil, concurso número 3.789. Os números sorteados 6, 7, 8, 9, 11, 12, 13, 14, 15, 16, 17, 18, 19, 23 e 25. Com 15 acertos, uma aposta ganhadora, está levando o prêmio de R$8.055.220. 14 acertos pagando R$2.259. Para 526 apostas. A Loto Fácil pagando prêmios menores para quem acertou 13, 12 e também 11 acertos. Dupla Sena, concurso 3003. Os números sorteados no primeiro sorteio: 6, 13, 34, 35, 39 e 43. Com 6 acertos não houve ganhador, 5 acertos paga R$4.416 para 17 apostas. No segundo sorteio, os números sorteados 2, 12, 21, 24, 37 e 44. 6 acertos não houve ganhador, 5 acertos paga R$4.826 para 14 apostas. A dupla Sena pagando prêmios menores para quem acertou 4 e 3 números em ambos os sorteios. Dia de sorte, concurso 1307, o prêmio acumulou os números sorteados ontem: 1, 3, 4, 9, 11, 27, 31, mês da sorte, janeiro. Na Super 7, o prêmio também acumulou colunas 1, 9, 2, 2, 3, 4, 4, 7, 5, 5, 6, 5 e 7, 2. O prêmio, portanto, acumulou o prêmio da Super 7.

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10: 7:45, o Complexo Esportivo Professor Edmar de Oliveira Pinto receberá hoje, das 14 às 17 horas, mais uma edição do Noesc Abraça, iniciativa promovida pelo curso de educação física da Noesc de Joaçaba, com a participação de diversos cursos da universidade. O evento tem como proposta proporcionar uma tarde de lazer, integração e bem-estar para famílias, crianças, jovens e adultos, reunindo atividades recreativas, educativas e de orientação à comunidade em um único espaço, como explica o professor do curso de educação física da Noesc, Renan Souza.
11: Nesse sábado, então, nós teremos mais uma edição do Noesc Abraça no Complexo Esportivo Professor Edmar de Oliveira Pinto, no Campus 2 da Unoesc. O Noesc Abraça é um projeto de extensão que aproxima a universidade e a comunidade por meio de ações práticas nas áreas de esporte, lazer, educação, saúde e meio ambiente.
10: É durante a tarde o período do Noesc Abraça, né?
11: Isso. O Noesc Abraça, ele tem início às 14 horas, término previsto para as 17 horas. E é um momento de os pais, as mães, estarem interagindo com os seus filhos nas atividades proporcionadas pelo curso de educação física e estarem conferindo também as atividades proporcionadas pelos demais cursos da instituição, como ciências biológicas, direito, ciências contábeis, as engenharias. Teremos a participação do curso de farmácia, fisioterapia, medicina veterinária. Então é um momento importante para conectar o ensino, a prática e a comunidade por meio de experiências de aprendizado e as ações que estaremos promovendo.
10: Um evento totalmente gratuito, né, Renan?
11: O Noesc Abraça é um evento totalmente gratuito, aberto a toda a comunidade. Ele está no nosso calendário. As edições do Noesc Abraça acontecem no último sábado de cada mês, de março a novembro. É um momento da família estar conhecendo os nossos espaços, estar interagindo, estar em um momento de lazer.
10: São várias as atividades que vão estar lá à disposição, enfim, da comunidade, né?
11: São várias as atividades. Por exemplo, o curso de educação física vai organizar as atividades esportivas, recreativas, atividades lúdicas. Aí nós teremos o curso de ciências biológicas com educação ambiental, onde eles expõem as temáticas da área. O curso de direito e ciências contábeis organizam orientações básicas sobre temas jurídicos e contábeis. Nós temos a participação dos cursos das engenharias e arquitetura e urbanismo, farmácia, fisioterapia, medicina veterinária, a pedagogia com atividades educativas, contação de histórias. O curso de publicidade e propaganda também participa conosco. Então é uma ação multidisciplinar.
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10: Muito bem, gente. Vamos falar de esporte, trazendo aí o que rola. Ontem teve um amistoso da seleção brasileira, né? Quase que o Brasil perdeu, hein, gente? Na retomada aí pós-Copa do Mundo. O time do Ancelotti, o Brasil tava perdendo pra Austrália 1-0. No finalzinho do jogo, no apagar das luzes, o Brasil conseguiu empatar o confronto aí. E não fez vexame nessa retomada, né? Então, 1-1. O placar do jogo. Próximo compromisso já terça-feira de novo. Contra a mesma Austrália, né? Portanto, esse compromisso às 7 horas da manhã. Novamente aí, mais um confronto, mais um amistoso da seleção brasileira. Ontem teve Série B do Campeonato Brasileiro, Novo Horizontino e São Bernardo não saíram do 0-0. O Vila Nova ontem bateu Londrina pelo placar de 2-0. Hoje, sábado, vamos atualizar aqui pra gente ver o que a gente tem hoje. Série B do Campeonato Brasileiro, 4:30 tem Náutico Esporte. Também tem Operário contra o Ceará e às 18:30 o Goiás contra o Atlético Goianiense. Tem Campeonato Brasileiro Feminino, 4:30 tem Corinthians e São Paulo. E tem o amistoso, né, gente? Esse amistoso aqui chama atenção, porque depois do acidente da Chapecoense, é a primeira vez que a Chape retorna aí à Colômbia, né? Depois daquela tragédia, né? Onde somente 4 pessoas na época sobreviveram à queda do avião. E, portanto, Atlético Nacional e de Medellín da Colômbia e Chapecoense, 18 horas, né? A Chape, inclusive, na sua ida à Colômbia, já recebeu homenagens no avião. Depois, no estádio lá também, o pessoal foi aplaudido lá no estádio, num outro confronto, enfim. Então, tá aí esse amistoso de amigos, né? Eternos amigos, afinal de contas, será jamais esquecido a tragédia aí que acabou acontecendo e vitimando praticamente a delegação como um todo da Chapecoense de uma queda de avião. Então hoje esse confronto às 18 horas. Amanhã, domingo, nós teremos mais Série B do Campeonato Brasileiro, inclusive tem clássico catarinense. 11 horas da manhã tem Criciúma e Avaí, rapaz. Grande jogo aí pela Série B do Campeonato Brasileiro. 16:00 tem CRB Cuiabá. 18:30, Fortaleza e Atlético Clube, tá? Então, portanto, são os jogos deste fim de semana. Aí, na segunda-feira, a gente vai ter lá, pela Série B do Campeonato Brasileiro ainda, América de Minas contra o Juventude. Aí, na terça-feira, o outro confronto aí da seleção brasileira, Austrália e Brasil, às 7:00 da manhã, nessa parada FIFA. Aí, depois, só nessa parada que as equipes retomam aí para o Campeonato Brasileiro. Então, falar de esporte local, gente, falar do nosso Joaçaba Futsal. Rapaz, Joaçaba Futsal faz algum tempo que não perde, viu? Não sabe o que é perder. Tá numa sequência muito positiva, o Joaçaba Futsal, de vitórias, né? Não, de fato, não conhecer derrota. Tá jogando lá a etapa regional Centro-Oeste dos Jogos Abertos de Santa Catarina, tá invicto. Jogou 3 partidas, venceu as 3, né? Portanto, ontem, inclusive, no terceiro confronto válido pela etapa regional Centro-Oeste dos Jogos Abertos, a equipe de Joaçaba venceu o Caçador por 7-2. Ontem à tarde, lá no ginásio Medalhão, em Videira. Os gols foram marcados por Dimas, marcou 2 gols. O Vitor também marcou gol. Ah, o Vitor e o Isaac, né? Marcaram 2 gols. O Rize e o Leonardo Gil também marcaram gols para a equipe do Joaçaba. Então, o Joaçaba encerra a fase de grupos na liderança da chave e garante a classificação, portanto, para os playoffs. Próximo compromisso é hoje, tá, gente? Só não tem aqui a informação. O pessoal ficou de passar pra gente que questão de horário e adversário. Dependia, obviamente, de cruzamentos. Então não temos essa informação ainda. Mas o Joaçaba joga hoje aí, pela sequência aí, dessa etapa regional dos Jogos Abertos de Santa Catarina. Que mantenhamos aí essa invencibilidade e essa sequência positiva aí de vitórias do Joaçaba Futsal. Parabéns aos comandados do professor Zé Henrique. 7:53, ponto final com as informações de esporte. Já eu volto com os destaques da segurança pública.

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0: Da segurança pública das últimas horas, ontem um jovem de 26 anos foi preso pela polícia militar no final da tarde de ontem, após danificar o carro da mãe aqui no município de Erval do Oeste. A vítima, de 48 anos, relatou à equipe policial que o filho arremessou pedras contra o seu veículo, provocando avarias no vidro e também na lanterna traseira. Durante as buscas nas imediações, os policiais localizaram o suspeito, que já possui passagens policiais. Ainda na posse de duas pedras, ele recebeu voz de prisão e foi conduzido à delegacia de polícia civil para responder por dano vinculado à violência doméstica. Um motorista foi resgatado na tarde de ontem após o veículo Fiat Palio capotar num barranco na linha túnel interior de Pero Preto. O acidente ocorreu por volta das 3 horas e 25 minutos, quando o automóvel saiu da pista. Quando as equipes do Corpo de Bombeiros chegaram ao local, o condutor estava sentado no porta-malas do carro, apresentando escoriações no rosto e também no crânio. Populares relataram que o homem permaneceu preso no interior do veículo por aproximadamente 2 horas, até ser localizado por trabalhadores que passavam pela estrada. Após o atendimento inicial e a remoção com os protocolos de segurança, a vítima foi repassada à equipe do SAMU para o transporte, portanto, até o hospital. Um casal foi encaminhado à Polícia Federal após ser flagrado na tarde da última quinta-feira transportando dezenas de medicamentos sem registro e proibidos no Brasil, na BR-153 em Água Doce. A apreensão ocorreu por volta do meio-dia 35, durante a abordagem de um Hyundai HB20. O veículo foi parado após os agentes perceberem acentuada carga no porta-malas, com a suspensão traseira rebaixada devido ao peso. Durante a fiscalização, a passageira relatou aos policiais a presença de fármacos no interior do automóvel. Na busca veicular, a equipe localizou 89 unidades de tirzepatida na concentração de 15 miligramas e 12 canetas do medicamento Aluv de 5 miligramas. Questionados, os ocupantes declararam espontaneamente que os produtos foram adquiridos no Paraguai e introduzidos irregularmente no país, sem a documentação comprobatória de importação ou registro da vigilância sanitária. O motorista e a passageira foram encaminhados, juntamente com o carro e os materiais apreendidos, à sede da Polícia Federal em Chapecó, onde o caso será investigado por suspeita de importação ilegal e comercialização de produtos destinados a fins terapêuticos sem registro. Seriam estas as informações, os fatos da segurança pública que acabaram repercutindo nas últimas horas. Ponto final na edição, portanto, do nosso Jornal Primeira Hora, produção central de jornalismo da Rádio Catarinense, sonoplastia de Eliseu Peruso, reportagens de Cristian Souto, Orly Ricardo, Carol Denardi e Rita Sardi. Apresentação Cristian Souto, redação Orly Ricardo e Eliseu Peruso, coordenação de jornalismo de Marcelo Santos, supervisão geral de Nelson Paulo. Vem aí, programa da Alegria, na apresentação de Amarildo Monteiro. Bom dia.
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0: Meus amigos e minhas amigas, que alegria, que prazer poder estar com vocês nesse momento da nossa reflexão da manhã. Hoje, queridos, uma pessoa esses dias me falou assim: eu não consigo ser um ser de luz. Fiquei pensando, por que eu não sou perfeito? E aí, deixa eu te falar uma coisa: ser luz não é mesmo ser perfeito, pode ter certeza. Ser luz é ter consciência. Ser luz é reconhecer que dentro de nós também existem sombras, contradições, dores, impulsos, e muitas partes ainda precisam crescer. Então, ser luz não é nunca errar, mas perceber quando errou. Não é nunca ferir, mas ter humildade de reconhecer quando feriu e de se desculpar. Não estar sempre bem, mas não transformar a própria dor em justificativa para continuar machucando os outros. Ser luz não é viver tentando parecer bonzinho. Claro que não. Mas é olhar para si com verdade. É perceber os próprios padrões, questionar as próprias certezas e assumir a responsabilidade pelas suas escolhas. É ter coragem de mudar, não importa o tempo. Aqui dentro de nós já não combina mais com o que a gente quer ser. Talvez consciência seja exatamente isso: acender a luz por dentro. Quando a luz acende, meus amigos, ela não faz desaparecer imediatamente tudo aquilo que existia. Esse quarto, enquanto escuro, ele apenas nos permite enxergar. E depois que a gente enxerga, já não podemos mais dizer: eu não sabia. Isso é ser luz. Pense sobre essas palavras nesta manhã de sábado. De resto, fiquem tranquilos. Deus tudo vê, tudo observa, e teremos o tempo certo para termos a nossa conversa com Ele quando for o nosso merecimento. Bom final de semana e que a paz esteja contigo.
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É isso aí, pra acordar até quem já tomou o segundo café nessa manhã, estou chegando na manhã catarinense. Alô, minha gente querida, bom dia pra você que já está de pé, pra você que está saindo de casa, pegando a estrada, trabalhando, estudando, e também pra você que ainda está debaixo das cobertas, mas já está ouvindo a Rádio Catarinense, o programa da alegria. Vai aumentando o som aí.

alegria ter você aqui. Hoje é dia de colocar um sorriso nesse rosto lindo, mandar a tristeza dar uma voltinha e começar amanhã com aquela energia gostosa que faz bem pra alma. Trabalhando comigo hoje, Eliseu Peroso Júnior, seja muito bem-vindo, querido. Que o dia de todos nós seja maravilhoso, porque o programa da alegria, a cereja

0: isso aí, está começando o seu, o nosso mais alto astral do rádio, o programa da alegria, com sábado lindo, maravilhoso, de sol. Se preparem, final de semana de temperaturas elevadas, pois é, tem disso também. E não vou contar mais nada, porque o programa da alegria tá cheio de conteúdo e de surpresas boas para você.
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0: Que tal Samboy Luciana Mello e essa música que é uma poesia de linda, né? Qual é o seu desejo para hoje? Que tal a gente dar uma ajudinha aí, ó? Pega lá.

0: E aí, galera do meu coração, essa música é linda, né? Muita inspiração, alto astral e a energia boa pra você.
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0: Hoje eu quero falar de algo que tá muito, mas muito sendo discutido em nível do mundo. Quem tem mais, quem tem menos, quem é poderoso, quem não é. Quando a gente fala em terras raras, o Brasil aparece lá em cima no ranking mundial. O nosso país tem cerca de 21 milhões de toneladas de reservas de terras raras e ocupa o segundo lugar do mundo, somente atrás da China. Somos uma mega potência mundial. O que precisamos é aprender a dominar a tecnologia para fazer chips de última geração, supercondutores, é muita coisa. E sabe onde está a curiosidade nisso? Apesar de ter uma das maiores reservas do planeta, o Brasil ainda produz uma quantidade pequena desses minerais. É porque eles são tão importantes? Eu já explico para você. Porque as terras raras estão presentes em tecnologias que fazem parte da nossa vida. Celulares, computadores, carros elétricos, equipamentos eletrônicos e até turbinas de energia eólica. Ou seja, o Brasil tem uma verdadeira riqueza escondida debaixo da terra. É o famoso tem o tesouro. Agora falta transformar esse tesouro em produção e em tecnologia genuinamente brasileira. Essa é uma baita curiosidade para você, né? Eu não sabia. A gente vai aprendendo.

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9: Isso aí, galera, 8h18 da manhã, todo mundo com o rádio ligado. Você ouviu agora há pouco a chamada de Romaria de Nossa Senhora da Salete em Marcelino Ramos, que tá em festa já, e hoje culmina, e amanhã, com essas festividades, né, da padroeira de Marcelino Ramos. Marcelo Santos é o nosso repórter lá, e tem informações nessa manhã, né, Marcelo? Dia bonitão, seja muito bem-vindo a Catarinense, ao Programa da Alegria. Olá, Marcelo.
10: Olá, Marido Monteiro, muito bom dia aos amigos da Rádio Catarinense. Nós estamos falando direto aqui de Marcelino Ramos, no Rio Grande do Sul. Marcelino Ramos, que vive neste final de semana um momento muito especial. Acontece aqui a tradicional Romaria de Nossa Senhora da Salete. Vamos ter uma programação extensa durante todo o dia de hoje, amanhã também, com destaque para a procissão luminosa hoje à noite, com início às 19 horas, com a celebração que acontece no centro da cidade, e logo depois os romeiros, com suas velas que se transformam em tochas, seguem caminhando em direção ao Santuário Nossa Senhora da Salete. A Rádio Catarinense vai estar acompanhando, vai estar produzindo vídeos, mostrando para toda a região do Joaçaba esta romaria que é muito tradicional. Aliás, muitas pessoas da região do Joaçaba participam dessa movimentação de fé. A cidade de Marcelino Ramos, para quem não conhece, tem cerca de 4.000 habitantes, fica no norte do Rio Grande do Sul, e todos os anos, sempre no final do mês de setembro, atrai uma verdadeira multidão. E são esperados, para se ter uma ideia, este ano, cerca de 30 a 35 mil pessoas. A previsão do tempo colaborou, não vamos ter chuva, e isso contribui para que o evento seja um sucesso. Portanto, a Rádio Catarinense vai estar por aqui, acompanhando essa movimentação, produzindo vídeos, mostrando essa grande mobilização. A programação é extensa, durante todo o dia de hoje temos celebrações no santuário, começando às 10 da manhã, às 14 horas, às 16 horas, e aí fechando à noite, às 19 horas, com a celebração da missa, e logo depois. Depois essa da missa, né? Acontece a procissão luminosa, saindo do centro da cidade, seguindo até o Santuário Nossa Senhora da Salete. E amanhã pela manhã, a programação é retomada a partir das 6 horas da manhã. Para o programa da Alegria, direto de Marcelino Ramos, aqui do Santuário Nossa Senhora da Salete, Marcelo Santos.
9: Obrigado, Marcelo. É tempo de conversão, né, gente? É tempo de oração, de nos ajoelharmos, pedir perdão, pedir renovação em nossas vidas, renovação de pensamentos, renovação de atitudes. É lá a padroeira de Salete, aqui Santa Terezinha do Menino Jesus, que a gente vai falar também durante a manhã. É tempo de conversão. São 8:21 da manhã. Claro que tem, minha gente. 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
11: 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Bom dia, vovó. Bom dia, vovô.
12: Em meu jardim nasceu a linda.
9: Eita, coisa linda e maravilhosa, né, gente? É isso aí, vovô, nono, nona. Um abraço cheio de alegria. Como é que está, Oma? Como é que está, Opa? Como é que está você aí? Como é que está, vovó? Como é que está, vovô? Como é que foi a semana? Correu tudo bem? Tudo tranquilo? Espero que sim, né? Então, que o seu dia seja abençoado e vamos celebrar os aniversariantes do final de semana agora.
13: Parabéns! Parabéns!
9: Bem, hoje e amanhã, hoje dia 26, o Grupo Talismã Derval Velho para Dona Terezinha Ferreira dos Santos, Unidos de Luzerna para Dona Maria Chuque e Frei Silvano de Água Doce para Arduino Alves, Ivanir Vieira Macanhã e Maria Tonial. O Grupo Bom Humor de Linha Dois Irmãos Luzerna para Diva Buchweitz, Grupo Flor do Campo do Bairro São Vicente em Erval para Maria Ferrari. Amanhã, domingo, o Flor do Campo do Bairro São Vicente também abraça Gema Rover. Grupo São Paulo, lá de Tororó, para Dona Hilda Vacari. Pioneiros do Centro em Bicaré para Valdemar Duarte. O Esperança de Luzerna para Iris Salete Mores, Rosália Arenharte e Sueli Schroeder. O Grupo de Vagem Bonita para Dona Iraci Bortese. Grupo Florescer da Serra Alta não tem mais o grupo, mas Dona Catarina Campagnolo deve morar lá e recebe o nosso carinho também, né? O Grupo Renascer da Barra Fria em Erval Velho para Antônio Savi, o Frei Silvano lá das bandas de Água Doce para Leonilda Luvison, Helena Marcante e Hélio Pedro Bonato. O Grupo Renascer do bairro Boa Vista em Monte Belo para Diva Barbosa. O pessoal ficou de me mandar aí, mas eu quero acreditar que amanhã tem festa no CPJ do Grupo Boa Vista em Monte Belo, com início às 14h, uma festança para dançar. O grupo precisa me confirmar alguns dados aí, mas não mandaram para mim, tá? Fica o recado aí. O Grupo Talismã de Erval Velho para Neide Salete da Silva são os aniversariantes do final de semana. Parabéns e felicidades!
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9: Viva! Aê! Musical Monte Azul, Lembranças da Minha Terra. Olha aí, ó.

0: Essa aí valeu, hein, gente? Musical Monte Azul, lembrança da minha terra. Que coisa mais linda essa música. Valeu, vovô, nono, nona, opa. Também, como é que a gente fala? É o opa aí, a... A Oma, não podemos esquecer, né? Porque senão eles cobram aí. Ó, Marildo, esqueceu, hein? Bom final de semana, meus amados. Que Deus abençoe a todos.
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1: E agora, vamos conferir as previsões astrológicas para hoje. 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
3: Salve aí, Áries! A lua cheia pode fazer você perceber que chegou a hora de mudar algumas atitudes em relação a si mesmo. Esse astral já é pro final de semana, hein? Então, fique muito ligado. Olá, Touro! Hoje você pode ganhar mais ao respeitar seus próprios limites, ao perceber que o corpo ou a mente estão pedindo descanso. Não encare isso como perda de tempo. Encare, sim, como uma renovação necessária para você. Gêmeos, um encontro entre amigos ou uma conversa em grupo pode mostrar quem realmente compartilha os mesmos objetivos que você. Observe as pessoas que incentivam seus projetos e aquelas que parecem esvaziar o seu entusiasmo. Aquele tipo de pessoa que suga a energia, né? Quando chega, já vai te sugando. Aí é complicado de lidar, viu? Tudo bem, caranguejinha? Você pode sentir que está sendo observado ou cobrado mais do que é habitual. Em vez de tentar corresponder às expectativas de todo mundo, pergunte-se quais resultados realmente importam para você. Daqui a pouquinho já tem a turma de Leão no programa da Alegria.
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4: Isso aí, galera, é sábado, eu quero um sorrisão lindo e maravilhoso, quero ver você de bem com a vida. É sábado, é dia lindo e agora vamos rodar, né? É hora. Qual é os caminhos que te levam? Quais são os programados para hoje, como dizem meus irmãos da estrada? Salve, amigos borracheiros da mecânica, pessoal da saúde que já está na cidade. É, no sábado também. Tem gente que vem para consulta, que vem para tratamento. Que Deus os abençoe. Pessoal da educação, meio de folga hoje. Muito obrigado. Amigos operadores de máquina pesada, um grande abraço. Falando nisso, Juliano Zampiva, né? Lá em Marcelino Ramos, deixou aquelas estradas do santuário, uma beleza, um tapete para a grande Romaria de Salete. Hoje à noite, as festividades de amanhã, que bacana. Ele e toda uma equipe, né? Parabéns aí, Juliano, e todo o pessoal, tá? E para geral de A a Z, vamos ouvir música bonita, Beto e De Luca.

0: Isso aí, Beto e Júlio, essa é a linguagem dos caminhoneiros, né? Exatamente, esse é o papo deles pela estrada e a catarinense de companhia. A gente tem esse privilégio e a gente agradece de coração todo santo dia, porque não é uma audiência de 1.000, de 2.000, de 3.000 ouvintes, passa de 10.000 ouvintes acompanhando a gente nas estradas todo santo dia. E aí sim, a gente agradece de coração. Claro que tem. 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
9: Que maravilha, né, gente? 8:49 da manhã. Obrigado. E nós estamos falando, né, da Romaria de Salete. Nós também estamos comemorando aqui no Santuário Matriz Santa Terezinha, a nossa Romaria, né? E hoje é um dia muito importante. Hoje nós teremos às 18h a Procissão das Rosas, com saída da Paróquia Senhor Bom Jesus. 19h, Santa Missa, com Dom Frei Mário Marques, né? Nosso bispo, e é o bispo diocesano de Joaçaba. E amanhã, dia 27, a missa será às 9h da manhã, celebrante Padre Juvenci Filho, reitor do santuário, com transmissão da Rádio Catarinense. E claro, hoje durante o dia, toda aquela, digamos assim, reunião de delícias que está sendo vendido no pavilhão Frei Bruno para toda a nossa comunidade, né? Então, sejam bem-vindos, amanhã tem churrasco, tudo, é uma festa linda, a nossa padroeira, são 96 anos da festa de Santa Terezinha do Menino Jesus. 96, viu? Daqui a pouquinho, meu caro Eliseu, a gente segue na melhor manhã. Agora tem horóscopo do dia.
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9: Atenção, se surgir a oportunidade de fazer algo diferente da rotina, considere aceitar uma viagem curtinha, um evento, uma aula, uma sessão de cinema ou até uma boa conversa com alguém de outra geração. Pode renovar suas ideias de um jeito que talvez você não esperasse, mas vai acontecer, viu, Leão? Quero falar com a turma de Virgem. Bom dia. Hoje é sábado, domingo, final de semana. Algumas conversas podem tocar em assuntos delicados, principalmente se envolvem confiança, grana, compartilhamento e responsabilidades divididas com os outros, tá? Falo com você de Libra. Tudo bem, Libra? Seguinte, o céu ilumina seus relacionamentos e pode deixar evidente um desequilíbrio que talvez estivesse sendo ignorado. Em vez de medir quem está certo, procure entender se ainda existe reciprocidade. Relações saudáveis não dependem de uma parte carregar tudo sozinho. Tem que haver aí a divisão, né? E Escorpião, vale observar como você distribui a sua energia ao longo do dia. Se perceber que está atendendo às demandas de modo, digamos assim, complicado, pare reflita, pode mudar de rumo e boa sorte para você. Daqui a pouquinho, o Sagitário no programa da Alegria. Continua comigo aí.

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0: Meu Deus do céu, gente, essa música é maravilhosa. Aliás, a música fala assim, de você amanhecer com um sorriso lindo na cara contra tudo que não é bom, né? Aí está a cantora que está fazendo um sucesso na América, maravilhoso, Laura Romero. Essa música tem a cara do programa da alegria, né? Isso aí.
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0: Fechando o horóscopo do dia de hoje, atenção, Sagita, o sábado favorece tudo aquilo que desperta entusiasmo genuíno. Tente reservar tempo para o hobby, um encontro divertido, um passeio diferente ou qualquer atividade que faça você esquecer o relógio por algumas horas. Fica a dica para você aí. Capricórnio, tudo bem? Atenção, Capricórnio, para você que se liga, talvez você sinta a vontade de ficar mais perto da sua família ou de cuidar do lugar onde vive. Preparar uma refeição gostosa, organizar um quarto ou reunir pessoas queridas pode trazer uma sensação de estabilidade muito bem-vinda. Aquário, tudo bem com você? Algumas conversas podem mudar de forma a sua de enxergar determinada situação, mas isso só tende a acontecer se você tiver disposição para ouvir sem preparar a resposta enquanto o outro fala. Tudo bem aí, peixes? Se liga, o céu tá convidado e olhar com mais atenção para aquilo que tem valor na sua vida. Não apenas o dinheiro, mas também tempo, talento e relações. Pegou a dica? É isso aí, boas vibrações, bom final de semana para você. Claro que tem, final de semana bombando, hein? 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
0: A funerária São João Batista e a família Silva comunicam com pesar o falecimento do senhor Paulo César Silva aos 70 anos de idade, ocorrido hoje. Seu corpo será velado na Igreja Assembleia de Deus. Uma correção, ocorrido ontem. O corpo está sendo velado na Assembleia de Deus Madureira, na rua São Sebastião, em Erval do Oeste. O sepultamento acontece daqui a pouco, às 10:30 da manhã, com celebração na própria igreja, seguindo logo após para o cemitério Nossa Senhora da Glória de Erval do Oeste.
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0: Tem problema não, mas pode me chamar de amigo, tamo junto na melhor manhã do rádio brasileiro 97. Eliseu Peruso, daqui a pouquinho tem emprego, daqui a pouquinho tem a nossa brincadeira do sábado pra ó, mandar todos os bichos embora, né? Todos os ruídos pra gente se divertir. Daqui a pouquinho, valendo prêmios na manhã, queridos. Aperta o play aí, vamos
11: lá.
0: Bom
11: dia, meu amigo. Hoje eu quero que você roda a música do Zé de Camargo e Luciano pra mim. Saudade Bandida. Pra minha netinha Júlia, que não vai vir esse final de semana, que eu tô, meu coração tá pedaço. Daí você manda essa música aí pra ela, beleza?
0: Tá bom, Simone. Tá aí a música então pra você e pra netinha Júlia. E um grande abraço.

0: E aí, gostou da música? Zezé de Camargo e Luciano, as antiguinhas, né? Eram perfeitas. Meu Deus do céu. 9:12 da manhã.
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0: 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Momento Classificados, meus amigos e amigas, é um espaço da Rádio Catarinense totalmente de graça para você divulgar. A gente tem alegria em fazer com que as pessoas tenham oportunidade de trocar, vender, de arrumar emprego. Esta é a filosofia deste quadro. E essa edição chega para Cronos Segurança Privada e tem utilidade pública também, né? Então, um detalhe importante, foi encontrado um telefone celular outro dia, telefone bem bacana, né? Então, o pessoal pode, quem perdeu, entrar em contato com a Rádio Catarinense, que sabemos onde está esse telefone. Também foi perdido uma chave de carro Lancer entre o Passarela e o Emosque. Se alguém encontrou, também entra em contato com a Rádio Catarinense. E foi encontrada uma bolsa com documentos em nome de Nicolas Henrique Maia, também à disposição na Rádio Catarinense. Esta é prestação de serviço para você. E empregos na segunda-feira, as novas vagas e oportunidades do Cine renovadas para você. O Cine abre ao meio-dia e fecha às 18h, sempre com muitas oportunidades para você. O pessoal tem nos pedido casa para alugar. Tá um verdadeiro drama, casa para alugar em Joaçaba. Nós não temos nenhuma opção de casa para alugar. Temos algumas kitnets e um porão que está sendo divulgado. Se interessar, só entrar em contato com o nosso WhatsApp aqui na Catarinense, 984377982, que a gente passa para você. 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
0: Senhoras e senhores, é uma alegria estar com você na Catarinense em 97,3 num sábado lindo e maravilhoso, colocando a cerejinha do bolo da semana no programa da alegria. E a partir de agora, para Supervisa Supermercados, o bonzão das ofertas e Laboratório São Francisco, está entrando no ar as brincadeiras mais legais do rádio brasileiro. Durante a semana a gente tem a provocação, né? São temas infindáveis em que eu ouço a opinião do ouvinte, a gente se diverte, aprende e coloca muita coisa em prática para melhorar a vida das pessoas. No sábado a gente brinca. Hoje é dia de falarmos da brincadeira preencha a palavra. Escolhi como tema o trânsito. Por quê? Porque nós fizemos uma promoção essa semana sobre uma ação muito bonita da Prefeitura Municipal de Joaçaba e da Polícia Militar, com sede em Erval do Oeste, né? O 26º Batalhão de Polícia Militar, envolvendo crianças do 4º ao 8º ano das redes pública e privada de ensino de Joaçaba e Erval, para falar sobre o tema Enxergar o Outro é Salvar Vidas, alusivo à Semana do Trânsito que aconteceu lá em setembro ainda, né? Aconteceu o trânsito celebrado de 18 a 25 de setembro. Aliás, vai acontecer, né? Já aconteceu lá atrás. Nós estamos no mês de outubro, então tudo bem, eu tô pensando em coisas erradas. Eu sei que foi em setembro. Então foi de 18 a 25 de setembro, mas as ações estão acontecendo agora, aqui no município de Joaçaba. Nós estamos no mês 9, né, Eliseu? Exatamente, nós estamos em setembro, né? E a semana do trânsito terminou ontem. É isso, desculpe a confusão. Eu tô pensando nas eleições já do mês que vem, né? Que barbaridade. Bem. Então, sexta-feira, ontem, terminou a Semana do Trânsito e foram feitas ações muito legais, inclusive um encarte desenhado e escrito pelas próprias crianças. Foi feito ações no centro da cidade, conscientização envolvendo as crianças. E aí, nós ganhamos da equipe que promoveu isso um mimo para dar de presente aos ouvintes da Catarinense. Olha, é muito fofo o presente. 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Hoje 2 ouvintes serão sorteados, mas para isso, o Complete a Palavra quer saber. Atenção, vou soltar 2 letras, você escolhe uma para responder, tá? A-A-E-I-R-O. Complete, o que que tá faltando nessa palavra? A-A-E-I-R-O. A outra palavra é E-A-O-R. Complete, Que palavras são essas? Mande seu áudio para mim a partir de agora no Programa da Alegria. Eu quero ver você se dar bem. A gente vai atender a Duda ou vai pro comercial, Eliseu? Então, aperta o play. Daqui a pouquinho, vocês já estarão no ar aqui, brincando comigo no Complete a Palavra, tema trânsito.
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5: É isso aí, alegria, emoção, amizade pra valer. Na manhã catarinense, bom sábado, bom fim de semana. Oi, Duda, seja bem-vindo ao programa da Alegria. Bom dia.
6: Bom dia, Amarildo Monteiro, tudo bem? É a Duda. Eu gostaria de ouvir a música Olhos Verdes, de Amado Batista. E desejo um ótimo sábado para vocês da rádio e a todos que estão ouvindo o teu programa. Um abraço.
5: Um abração, Duda. Tô sentindo que tem uma motosserra trabalhando lá, tu viu? Motosserra pegando firme. Amadão, vamos lá, meu garoto.

Batista, que coisa linda, olhos verdes no programa da alegria. Então, o jogo das palavras já está no ar. Eu estou querendo que você complete. Tem a ver com trânsito. Palavra que tem A-A-E-I-R-O. Que palavra é essa que eu estou querendo aqui? Complete as lacunas e mande o seu WhatsApp para mim. E a outra palavra tem E-A-O-R. Complete as lacunas e mande para mim. Tem a ver com trânsito, viu, gente? Sorteio daqui a pouquinho no programa da Alegria.

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9: É isso aí, meus queridos amigos. Hoje, pra você se dar bem na brincadeira, tem que ter um papel e uma canetinha, um papel e um lápis, né? E tentar preencher aí o tema trânsito. Vamos ver o que, a amiga Silvia Gonçalves está dizendo pra gente. Bem-vinda, amiga. Bom dia.
10: Bom dia, Mariano Monteiro. Sou a Silvia Gonçalves, do bairro José Rupe. Eu acho que a palavra segunda é concentração. Tá com a música do retrovisor aí pra nós ouvir.
9: Ô, baita música, vamos rodar sim, viu, Silvia? Edna Pimentel, bom dia, Edna!
11: Oi, bom dia, Rádio Catarinense. Me chamo Edna Pimentel, sou moradora de Erval do Oeste e eu gostaria de responder a perguntinha. Ah. A primeira pergunta, eu acho que é viatura.
9: Viatura.
11: Que tenhamos um ótimo final de semana a todos. Um grande abraço.
9: Pra senhora também, toda a família aí, aquele abraço. 9:37 da manhã no programa da Alegria. Eliseu, aperta o play. Gustavo Lima.
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0: É, essa frase aí é muito marcante, né? Tem gente com menos que está agradecendo só porque acordou. Tem gente que nem agradece a Deus por acordar pela manhã. Isso é fato, né, gente? É, o ser humano precisa melhorar muito ainda. Dona Dalíria, tô sabendo, hoje eu lhe vi caminhando bem cedo, dona Dalíria, sabia? Bom dia.
1: Ah, bom dia.
0: Tudo jóia?
1: Tudo bem, graças a Deus.
0: Então quer dizer que a senhora acorda cedo para fazer a sua caminhada, dona Dalíria?
1: Ah, de vez em quando sim, né? É preciso.
0: É necessário. Parabéns à senhora aí. Caminhe sempre, viu? Isso deixa a saúde da gente em dia, tá?
1: Tá bom.
0: E aí, qual é que é as palavrinhas? Ou a palavra que a senhora descobriu aí, não complete a palavra de hoje?
1: A primeira eu acho que é trânsito.
0: Trânsito?
1: Ou viatura, um desses dois aí.
0: Tá, beleza. E a segunda... Ah, só respondeu uma, né? Tá bom. Viatura, tá beleza, entendi. É só uma palavrinha, então. Então, querida, pra senhora, bom sábado, pra família, bom domingo, né? E obrigado pela audiência sempre, tá?
1: Tá bom.
0: Isso aí, um galera. Abraço. Abração.
1: Tchau.
0: Vamos botar alegria na vida, minha gente. São 9:41 da manhã, sábado, é final de semana. Meu Deus do céu. Aperta o play.
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0: 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Daqui a pouquinho, a gente continua se divertindo com você. Continua aí, vai.

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7: Nota de falecimento. A funerária São João Batista e a família Silva comunicam com pesar o falecimento do senhor Paulo César Silva, aos 70 anos de idade, ocorrido ontem. O corpo está sendo velado na Igreja Assembleia de Deus Madureira, na rua São Sebastião, em Erval do Oeste. Seu sepultamento acontecerá hoje, daqui a pouco, às 10h30 da manhã, na própria igreja, seguindo logo após para o cemitério Nossa Senhora da Glória, em Erval do Oeste, na própria igreja, o culto, né? Os familiares do senhor Raul Zanata, ainda consternados com seu falecimento, agradecem aos parentes e amigos e a todos que fizeram parte desse momento da partida pelas manifestações de carinho, apoio e solidariedade nesse momento de dor. E convidam para a missa de sétimo dia, que será celebrada amanhã domingo às 8h30 da manhã na Igreja Matriz em Água Doce.
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7: É, meus amigos e amigas, sabadão, dia daquela cerejinha do bolo, pra gente se divertir, dia de ganhar prêmios da Catarinense, de passear, de ter a vida mais suave, né? Sem muitos ruídos, mais tranquilidade. É isso aí. Vamos falar com a galera que está na linha do programa da Alegria. Vítimas de agora, Ariana. Bom dia.
14: Oi, bom dia, Marildo. Tudo bem?
7: Tudo.
14: Eu estou bem, graças a Deus. Minha família também.
7: Que bom.
14: Queria participar das perguntinhas que você está fazendo e eu vou responder a segunda.
7: Tá.
14: Que tem E-A-R-O, que tem no trânsito, né?
7: É.
14: Eu acho que é semáforo.
7: Semáforo. Dona Ariana, muito obrigado, um abraço a toda a família e bom fim de semana, tá? Oi, Lucila, bom dia.
15: Bom dia, Marildo, tudo bem? Aqui é a Lucila de Videira, queria mandar um beijão pro meu esposo, Miguel Nekarneskine, dizer que eu amo muito ele. Uhum. E aproveitando o engancho da música e retrovisor, toca Viva a Vida pra gente. Obrigada, Marildo, bom final de semana.
7: Valeu pra vocês também, queridos. Vilma, minha amiga, seja bem-vinda. Bom dia, Vilma.
16: Bom dia, Marildo Monteiro. Eu sou a Vilma. Eu acho que a palavra é trânsito, porque engloba tudo, cuidados que devemos ter. Uhum. Vilma de Ávila.
7: Dona Vilma de Ávila, muito bem. Boa sorte aí, tomara que dê tudo certo aí, né? Eliseu Peruso, sobe o som pra galera então. E esse é o Rosto Molhado, Leomar.

0: Eita, coisa boa, isso é modão dos bão, né, gente? Quem encontra o gigante aí, Daniel com Fernando em Sorocaba, rosto molhado. Valeu, Dona Ivete, valeu, Leomara, louvagem bonita, aquele abraço.
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3: É isso aí, gente, tudo bem? 9:58 da manhã, no Ervaldo Oeste, bom dia, gente de Erval Velho, turma de Campos Novos, sejam bem-vindos, amanhã catarinense, alô taxista, bom dia, alô motorista de aplicativo, obrigado pela carona, tamo junto, hein? Mais uma manhã maravilhosa da catarinense, Melissa, bom dia, Melissa.
4: Bom dia, é a Melissa Gabriele Pimentel, aqui de Ervaldo Oeste, e eu queria responder a primeira pergunta. E a palavra é rotatória.
3: Rotatória. Complete a palavra, tema trânsito. As palavras que eu quero é A, E, I, R, O. E a segunda palavra E, A, O, R. Que palavras são essas que tem a ver com trânsito, hein? Tem que escrever aí. Descubra e mande áudio pra mim. Tem mais gente falando aqui no programa da Alegria. Oi, Claudir.
5: Bom dia, Marildo Monteiro. Bom dia a todos aí. Aqui é o Claudir Maia, aqui do bairro Rupe, de Ervaldo Oeste. Você vai participar aí? Acho que é o sinal de trânsito, semáforo. Mais um ótimo sábado, um abençoado final de semana para todos. Tudo de bom.
3: Valeu, Claudir. É a segunda palavrinha, né? E-A-O-R. Será que é semáforo? Não sei. Pode ser. O Eduardo, bem-vindo também. Bom dia.
6: Jamarino Monteiro. Respondendo a pergunta ali. Tem duas opiniões: trânsito e semáforo. Queria pedir uma música, Believer, aí para todo mundo que ouvir na rádio. Eduardo Maurício Quias de Luzerna.
3: Oh, I Believe, hein? Música linda, né? Show de bola! Vilma Pires de Lima, bom dia!
7: Bom dia, Marildo. Eu sou a Vilma. E a resposta, meu amigo, eu acho que é trânsito. Tenha um ótimo final de semana.
3: Amiga, muito obrigado. Toda a família Pires de Lima, aquele abraço carinhoso. 10 da manhã em ponto!
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3: Vânia, amiga, seja bem-vinda. Bom dia.
8: Bom dia, Marildo. Bom dia a todos. Estamos chegando com informações para o ouvinte catarinense. E começamos destacando que, com a chegada da primavera, acende um alerta para pais de crianças alérgicas ou asmáticas em Santa Catarina. O aumento do pólen, as mudanças de temperatura, a umidade e as viroses podem intensificar sintomas respiratórios. Segundo especialistas, rinite, tosse, chiado e falta de ar merecem atenção, principalmente em crianças com histórico de asma. A recomendação é manter os ambientes limpos e ventilados e seguir corretamente o tratamento prescrito pelo pediatra. Em caso de falta de ar intensa, lábios arroxeados ou dificuldade para falar, é necessário buscar atendimento de urgência. As canetas emagrecedoras estão mudando os hábitos alimentares e abrindo novas oportunidades para o agronegócio. Pesquisa aponta que 84% dos usuários reduziram o consumo de industrializados, 83% diminuíram os ultraprocessados e 57% passaram a priorizar proteínas. A mudança aumenta a procura por alimentos naturais e de maior valor nutricional. No campo, setores como pecuária leiteira, produção de carnes, avicultura e grãos já observam esse movimento. O sistema da Federação da Agricultura do Estado do Paraná avalia que a tendência pode agregar valor à produção rural e estimular alimentos com mais qualidade e proteína.
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8: O Grêmio está entre os clubes que poderão ter acesso a uma nova linha de crédito em discussão entre representantes do futebol brasileiro e o governo federal. A proposta prevê até 20 bilhões de reais em financiamentos para clubes e SAFs, principalmente para reorganização de dívidas com prazo de até 20 anos para pagamento e 2 anos de carência. Os recursos poderiam ser usados para quitar débitos trabalhistas, fiscais e bancários, além de investimentos nas categorias de base. O dinheiro não poderia ser destinado a salários, contratações ou despesas rotineiras. O programa ainda está em negociação e não há definição sobre quanto cada clube poderia receber. 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

0: 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Com informações, Vani Santos. Bom dia.
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6: Alegria, alegria, alegria. 10:05 da manhã. Essa é a Catarinense FM. Energia boa, vibe maravilhosa do rádio. Bom sábado para você, bom fim de semana. Final de semana que vem já temos eleições, né? Primeiro turno das eleições regulares no país. Passou rápido demais, né? Estamos começando a reta final do show de brincadeiras de sábado no Programa da Alegria. Complete a palavra hoje. Primeira palavra, ela tem A-A-E-I-R-O. A segunda palavra tem E-A-O-R. Que palavras eu estou querendo? Pode escolher uma e mandar bala aqui no Programa da Alegria. Faça com a turma que vai responder agora. Vamos saber quem serão as vítimas do programa. Elizabeth da Silva, bom dia.
7: Bom dia, Marinho Monteiro. Meu nome é Elizabeth Aparecida da Silva. Eu acho que é trânsito, amigo. Com Deus, tenha um ótimo fim de semana. Tchau.
6: A todos nós, um final de semana maravilhoso e abençoado. Oi, Nelce Sagin.
8: Bom dia, Marinho do Monteiro. Nelce, eu acho que é semáforo e o trânsito. A respostinha da tua perguntinha ali.
6: Ah, tá bom, pode ser.
8: Esse programa para todo mundo que estiver ouvindo a rádio, para vocês aí da rádio.
6: Muito obrigado. Isso aí tem uma vibe boa, né? Que legal. Kleber, é o Todescato que fala comigo? Fala aí, garoto.
9: Bom dia, meu amigo. É o Kleber Todescato. Respondendo a perguntinha ali, eu acho que é trânsito. Beleza, meu amigo? Oferece aí uma música do Jean Giovanni, pode ser por telefone. Para minha esposa Marisa, meus filhos William, Wesley, Bruna, minhas sobrinhas, Tarissa, Lavínia. Todos estiverem na escuta. Bom final de semana a todos. Fiquem com Deus.
6: Você também. A família, queridão, obrigado. Alô, gente do Rio Grande do Sul. Oi, Ju, obrigado pela audiência aí. Pessoal de Passo Fundo, uma ótima manhã. Meu querido amigo Otávio Surge, em Capinzal, e toda a família também. Que Deus abençoe, parabéns aí pelo noivado, né, querido? Ficamos muito, muito felizes aí, tá? Você e a Bruna, que Deus sempre abençoe vocês, tá bom? E agora, Felipe Duran.

fallida. Que música linda, né, gente? Viva a vida, 10:10 da manhã. 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
5: É isso aí, multiplica, multiplica, que for para dividir, tô fora, né, galera? Sempre numa vibe maravilhosa para você na Catarinense, a melhor rádio do sul do Brasil, Eliseu Peruso, última rodada de ouvintes no programa da alegria, Elzira, bem-vinda, bom dia, dona Elzira.
6: E é Marildo, tudo bem? É Elzira, Dervaldo Oeste. Acho que a palavrinha deve ser trânsito, não tenho certeza, mas acho que seria isso. Eu queria ouvir uma música de Rick Renner e queria e agradeço e um bom final de semana, fiquem com Deus e tudo de bom.
5: Tudo de bom pra senhora também, atenção, hein? Vou dar uma chancezinha pra galera final aí, porque depois a gente vai preparar o sorteio e eu vou ouvir os últimos áudios que vão chegar. A brincadeira é complete a palavra tema trânsito que nós vivemos na semana que passou e encerrou ontem, né? Então, complete a palavra. A primeira palavra tem A-A-E-I-R-O. Fecha as lacunas aí. E a segunda palavra, E-A-O-R. Claro que não é na sequência, eu tô dizendo que tem letras na palavra. Completa aí que palavras eu estou querendo hoje. Continuamos com a galera tentando a sorte no programa da alegria. Vamos ver com quem eu falo. Leonir, bom dia.
7: Bom dia, Maria do Monteiro, aqui é a Leonir. Eu queria participar da brincadeira. Eu acho que é rotatória.
5: Rotatória.
7: Eu queria participar do sorteio e eu queria ver uma música, aquela Amigo Não Chora. Tenha um bom dia.
5: Tá bom. Elvira, minha querida, como é que vai a senhora? Bom dia.
8: Bom dia, Marildo. Bom dia a todos. Então, demorei mesmo para responder. Eu cheguei à conclusão, as letras que o senhor citou ali, todas estão em passageiro. Não sei se é isso mesmo ou que não tá fácil, não dá não. Obrigada, abraço, tchau.
5: Abraço, tenho que fazer vocês pensarem, galera. A ideia é essa, pensar, ajudando a memória, ajudando a cabeça, fazendo a gente ficar sempre ativo. 10:18, Eliseu. Rick Renner, vai dar tempo agora? Não perca a tua fé. A música vai dizer tudo o que a gente precisa ouvir.
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0: Que coisa mais linda, eu falei, né, gente? A vida é um sopro, meus queridos. A gente tá bem no minuto e depois só pertence a Deus. A gente nunca sabe, né? Então, seja o melhor que você puder ser agora, hoje, né? Cuide de você hoje, seja bom hoje, sorria hoje, abrace hoje, seja bom hoje, elogie hoje, agradeça hoje. Amanhã a gente não sabe. Chegamos ao final, Eliseu? Poxa vida, daqui a pouco tem um sorteio, então. Meus queridos, eu vou contar depois um sorteio a resposta, não vou falar agora, tá? Depois, o Eliseu, que é o cérebro do trânsito, vai responder para vocês. E vamos sortear os dois kits da Semana do Trânsito, que são muito fofos. Eu adorei esta campanha da semana, viu? 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
3: Levando alegria, sorriso, alto astral, energia boa, boas vibrações para você. Esse é o programa da Alegria. Esta é a manhã linda na sua Rádio Catarinense. Eliseu Peroso Júnior, mais conhecido no meio familiar como Júnior. Bom dia.
4: Bom dia, Amarildo. Bom dia, ouvintes do programa da Alegria. Tudo certo nessa manhã ensolarada e calorosa, né? De sábado.
3: Final de semana vai ser quente no sul do Brasil aí. Vai ser quente.
4: Pessoal, hoje que for na caminhada luminosa aqui, né? Uhum. Se hidratar, levar uma aguinha de repente, né?
3: Também. Tem dois eventos lindos, né? Tem a Romaria Luminosa, né? Lá em Salete, em Marcelino Ramos, o pessoal também leva a garrafinha de água e também aqui em Joaçaba, às 18 horas sai da Igreja de Ervaldo Oeste. Isso. Até o Santuário Matriz Santa Terezinha também com a garrafinha de água aí, porque vai estar bastante quente, tá, gente?
4: É isso aí.
3: E agora, vamos falar de sorteio. Dois kits da semana de trânsito, já agradecendo carinhosamente a Prefeitura Municipal, o setor de trânsito e também ao 26º Batalhão de Polícia Militar por escolherem a Catarinense para esse grande momento da semana do trânsito que terminou no dia de ontem, de conscientização para todos nós. Desacelere, seu bem maior a vida. A gente pergunta, chegar atrasado nessa vida ou adiantado na próxima? Você decide, né? Mas sempre respeitando a hierarquia. Qual é a hierarquia do trânsito? O pedestre é respeitado por todos.
4: É a base, né?
3: É a base. Aí, o carro respeita o ciclista. O caminhão respeita o carro. E a gente vive em harmonia. Num trânsito cada vez mais louco e corrido, a gente tem que ter esse entendimento. Então, a semana do trânsito foi maravilhosa na cidade. Parabéns pelas iniciativas e vamos ao primeiro kit, Eliseu. Mas primeiro responda. Complete a palavra tema trânsito, mas você não ganha presente, viu?
4: Ah, não vou ganhar?
3: Não, tu não. Nem eu, não podemos. A-A-E-I-R-O. O que que tu acha que era, hein, Eliseu? Na tua opinião, pra galera de casa.
4: Eu acredito que seja passageiro.
3: Passageiro. Acertou! Aê! E teve gente que acertou também, né? Mas a ideia aqui não é acertar ou errar. A ideia é a gente pensar, botar a cabeça pra funcionar e se divertir. Essa é a essência do programa da Alegria. E a segunda palavra, E-A-O-R. Compliquei aí, né? Que palavra seria essa, na tua opinião?
4: Eu acredito que seja semáforo.
3: Semáforo, aê, garoto! Tava bem, né? Não complete a sua palavra. E a turma foi bem também. Então, todo mundo que mandou mensagens, participou, boa sorte no sorteio de hoje. Como eu sorteei ontem, então os ouvintes de hoje são os que vão concorrer, né? De 1 a 92, aperta o play.
4: Número sorteado é o menu do número 49.
3: 49, vamos ver aqui na minha agenda do sucesso, Dona Vilma Poster de Ávila. Parabéns, Dona Vilma. A senhora pode retirar segunda-feira bem tranquilo, em horário comercial. Se der para vir hoje de manhã até o meio-dia, tranquilo. Se não, deixa para segunda-feira. Vamos ao segundo kit. Diga lá. Quem está levando qual o número?
4: Número 27, Amarildo.
3: 27. Isabel Cristina, parabéns. Você acaba de ganhar o segundo kit. Também um detalhe, documento, portaria da rádio, leva o kit e guarda como lembrança. E agora, aquilo que nós prometemos na semana. Cenzão, R$100, né? O Dalceu ontem de aniversário deu 50, o Eliseu dá mais 50 agora e vamos sortear.
5: Não, mas não vou.
3: Como? Não, não vamos sortear o dinheiro.
5: Não, mas não vou.
3: Tá, semana que vem então a gente sorteia, pronto. Tá,
5: não, tudo, mas não vou.
3: Nem a semana que vem, poxa vida, meu Deus do céu. Obrigado, Eliseu.
4: Valeu, Murilo, um abraço, até segunda.
3: Até segunda, vamos para os comerciais, 10h32 da manhã.

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13: E aí,

De semana pra você e vamos juntos na melhor manhã do rádio brasileiro, com alegria, com energia boa e o astral catarinense pra você. Deixa eu mandar um oizinho por um baita parceiro, grande ouvinte da gente. Hoje tá de babado sobrinhos, né, Leopoldo? Pessoal todo aí em Fraiburgo. E gurizada, é lutador de Muay Thai esse aí, mas é fortinho ele, né, cara? Brincadeira. Eu que não queria lutar com ele, não. Amigão, amigo, amigo. Leopoldo, um abraço, querido. Um abração também para os sobrinhos aí, toda a família. Bom final de semana para vocês aí. E aquele porco lá, já prepararam ele pro almoço ou ainda não prepararam? Um abraço, gente. 10h38 da manhã, programa da alegria. E sobe o som para Jorge Mateus.

0: Matheus, sempre fazendo e cantando música boa, né? Só se for sozinho, 10h40 da sua melhor manhã.
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3: E aí, galera, só dando um recadinho pra você. Já mandou aí a sua homenagem pra agenda e para a bênção? Então, mande, temos mais um tempinho aí, né? Estou esperando a sua mensagem. Já, já, a agenda do aniversariante aqui no seu programa da Alegria.

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4: Isso aí, galera do bem, 10h51 da incrível manhã de sábado na Catarinense. E aí, vamos celebrar o seu dia? Vamos juntos.
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9: Feliz aniversário pra você.
4: É isso aí, dia de celebrar. Celebre seu aniversário sempre com muita alegria. Bom dia, Marildo. Coloca na agenda hoje. Minha mãe Maria Vilma Teixeira, quem aparece é o esposo Brasilico Teixeira e os filhos, genros, nora e netos, com todo amor e carinho. Santo de Sorge, Dona Ana Dorine de Sorge, amanhã vão completar 57 anos de casamento. De Jandira e Eugênio e toda a família com todo carinho. Também Janiele Jesus, de Vanessa Ferrari e família Ela, com todo o carinho e amor do mundo. Pelo aniversário de Nicole da Silva, Nicole da Silva, que hoje completa aniversário, tá recebendo o carinho então da sua mãe Simone e do pai Sérgio, com todo o amor do mundo, todas as bênçãos do Papai do Céu. Também na agenda de hoje, Lúcia Caldarte, do esposo Juraci, filhos Jucimar, Luciane e Lucimara, genros Udimar e Adêmio, com todo o carinho para ela. Valeu, dona Lúcia. Parabéns, saúde e felicidades à senhora. Também Maristela Vargas está de aniversário. Que Deus a ilumine. O carinho vem da amiga Hermínia Cordeiro e família, direto de Luzerna. Parabéns, felicidades pra você. E a gente vai trazer um modão aqui, e é daqueles, hein? Munhoz e Mariano, voltei pra te buscar.

0: Que coisa linda, Munhoz e Mariano, no programa da Alegria. Voltei para te buscar. É isso, queridos. Parabéns. Celebrem o seu dia, o seu aniversário com muito amor, com muita alegria sempre. É o dom da vida que se renova, né? Vem aí o show de bandas. Daqui a pouquinho para você.
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Esta é a Catarinense nas ondas do rádio, levando mais alegria, mais energia, aquele astral maravilhoso pra você. Sejam bem-vindos ao mundo das bandas, ao show de bandas na Catarinense e no seu programa da alegria, com aquela vibe maravilhosa de sábado lindo, dia de faxina, dia de limpeza, dia de correria. Meu Deus do céu, quanta coisa pra fazer. Então se preparem, porque a partir de agora tem alegria, tem sorriso e a energia continua na manhã, né? Hoje, meio-dia, tem aquele programa maravilhoso, Política. Depois tem um programa muito legal que vai debater sobre a inteligência artificial nas escolas, a questão dos docentes, professores, com o pessoal do Colégio Marista Frei Rogério, aí no Campo das Ideias. Não dá pra perder, viu? Meio-dia e 25. O que a gente vai fazer agora, produção? Começar o show de banda!

ao luar terceira dimensão das antigas para começar a festa de hoje. É isso aí, meus amigos queridos, minhas amigas, que energia boa, muito obrigado sempre, amigo construtor, para o acabamento da sua obra, escolha Bonato Materiais de Construção, variedade de produtos, experiência e tradição que você sente e confia. 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Final de semana, bandidagem adora dar golpe. Então, fique muito ligado. 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
5: A funerária São João Batista e a família Silva comunicam com pesar o falecimento do senhor Paulo César Silva, ocorrido aos 70 anos de idade. Ontem, o corpo será velado na Igreja Assembleia de Deus Madureira, na rua São Sebastião, em Erval do Oeste. Seu sepultamento acontece hoje, com despedida e culto na própria igreja, seguindo logo após para o cemitério Nossa Senhora da Glória, em Erval do Oeste. Hora 11:09.
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5: Aí, maravilha, maravilha, gente. Sábado, final de semana. Próximo final de semana já tem o primeiro turno das eleições, né? 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Mas daí tem aquela história de querer viver muito tempo, escuta aí, ó.
11: A minha avó morreu com mais de 100 anos, eu queria muito viver 100 anos, como é que eu faço?
12: A senhora fuma?
11: Nunca fumei.
12: A senhora bebe?
11: Nunca bebi.
12: A senhora dorme tarde, sai à noite, farreando, perdendo noite de sono?
11: 7 horas da noite tô dormindo.
12: E pra que que a senhora quer viver 100 anos?
5: Miserável, que coisa, hein? Que barbaridade. Poxa vida, ela quer viver bem, né? Bem tranquilo, bem de boa. É isso aí, minha gente, a energia da Catarinense pra você. Vamos a Jaraguá do Sul. Alô, Dirceu, meu amigo, bom dia.
13: Bom dia, meu amigo Mário Monteiro, aqui Dirceu de Sol, de bairro 25 de Juro, São Bento Sul, Santa Catarina. Tô ouvindo aí o seu programa aí, Mário Monteiro, show de banda pra lá de especial, né? Bandas, ensino de bandas, né? Muito bom ver a Rádio Catarinense, a Rádio do Brasil, né? Eu quero oferecer para minha família de sorte, ali de São Pedro e Irmão Velho, todo o programa Show de Banda, e desejando já um feliz final de semana para todos, a minha família. Um grande abraço. E para vocês aí da Rádio Catarinense, e que vem aí, né? Semana que vem, segunda-feira, com paz e saúde para todos nós.
5: Isso aí, meu querido, pra você e a tua família também, baita final de semana e uma semana abençoada que está por vir, mas primeiro vamos curtir o sábado, o dia de hoje, o amanhã vem logo aí. Quem é que tá falando comigo, Rampão? Fala aí, irmão.
14: Bom dia, aí, meu amigo Amarildo Monteiro, quem fala o Rampão do Transporte do Suco do Lagarto, e manda aí pra galera do Ama 1 aí, que tá sempre, tá com o radinho aí ligado 12 aqui. E manda pra todos que estão na escuta da Poderosa aí, desejar um ótimo sábado a todos aí, pra minhas princesas lá em casa, Larissa e Letícia lá. E pode rodar aí pra nós aí, Banda Real do Paraná aí, Pota de Creme aí.
5: Tá bom.
14: Um abraço, tudo de bom.
5: Tudo de bom,
14: e obrigado
5: também
14: pelo brinde de ontem lá, já tá em minhas mãos já.
5: Que maravilha, hein? Que maravilha, parabéns, queridão. Vamos aumentar o som então aí, ó.

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8: E vamos despejando alegria e energia boa. Essa é a Catarina, essa é a sua rádio, a sua melhor manhã. 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Muito, muito, muito obrigado. Bom final de semana. E aí tem aquela história, né? Já pensando no amanhã, mas esses aí são malandrinhos. Escute bem. E aí, não vão falar agora? Ficaram tímidos, né? Tá bom. E agora?
9: Por que tu comprou um caminhão? Foi investimento. Como assim? Os políticos falaram que 2027 vai ser um ano cheio de mudanças.
8: Ano que vem vai ser milagroso, né? Só pode. Ai, ai, ai. Marisa, assim eu não aguento, minha amiga. Como é que vai você? Bom dia.
10: Bom dia, marido Monteiro. Aqui quem fala é Marisa Varela. Manda uma música aí. Aquela Uma Só Lajota.
8: Opa, essa aí é boa. Então, aumenta o volume do rádio aí, ué. Alô, Dona Ivete Facim, como é que tá a senhora e a família aí? Todo mundo bem, Dona Ivete?

0: E aí sim, uma só lajota é uma maravilha quando a gente manda abraço, manda alô para o nosso ouvinte e ele tá ouvindo, olha só. Essa aí é a dona Ivete Facinha ouvindo a música e sendo cantora nesse momento aí, ó.
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0: Tudo bem.
1: Bom dia, marido.
0: Bom dia pra senhora também, queridona, e toda a família aí. Obrigado pelo carinho e pela audiência. 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
8: Só aí, gente do bem, pra você um grande abraço, pra você bom finalzinho de manhã. Quem tá no trânsito com rádio ligado na Catarinense, quem tá passando nas SCs, BRs da nossa região, sintonizados em 97,3, aquele abraço, boa viagem, obrigado pela carona. Turma do interior também, meu carinho enorme, Vanessa Ferrari, aí amigona, tudo certo contigo? Obrigado pelo carinho também, mas aí tem aquela história, né? Aquela pessoa que é cheia de otimismo, escuta só, olha o recado aí, ó.
9: Ouviu? Não desista não, logo vai aparecer uma pessoa boa na tua vida e vai te fazer de trouxa de novo.
8: Está louco, dona Maria, a senhora também me quebra assim, né? Por favor. Vamos ouvir Banda Velha? Tá aí, ó, pra alegrar você.

11:36. Oi, Nelson Sagim, bom dia pra você, querida minha amiga Lúcia, ótimo final de semana. E agora vamos então fazer uma viagem com os atuais. Um auto-reverse de todas as músicas dos anos 80.

0: Esse auto-reverse dos atuais é coisa de louco, né, gente? Quem lembra dessa aqui, ó?
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0: É, coisa linda, né? 11 horas 41 minutos da manhã na Catarinense, no programa da Alegria. 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
5: E aí, meus amigos, 11:46. Aí tem um compadre que ia chegar na sua casa, né? Daí ele fica meio na dúvida do horário e presta atenção então aí, ó.
6: Sim, o Jaime vai ir, não vamos tão tarde. Vamos ali para as 8 horas, 7 e meia por ali.
5: Ai, ai, ai, Bolis, obrigado, amigão, aquele abraço, valeu, gente, é isso aí. Não tem problema, ele vai chegar, né? É isso aí, não tem erro. Pode esperar que ele chegue. São 11:47 da manhã, gente. Esse é o Show de Bandas, uma grande festa no seu rádio. Bom finalzinho de manhã, hora de música nova da banda Champion.

0: Campeão na minha vida, 11:50. Tá na hora da gente sair de mansinho, né? Gente, vem aí a Santa Bênção, depois o horário político e coladinho, Carlos Henrique chega com seus convidados em No Campo das Ideias, que hoje vai tocar num tema muito importante, a IA na vida das escolas, na vida da gente, né? Também vai falar sobre a questão de professores, né? Os docentes estão se aposentando, não querem mais sala de aula. É um assunto muito bacana. Meio-dia 25, você não pode perder na Catarinense. E nós estamos saindo de mansinho. Em nome da equipe, obrigado pelo carinho de mais uma semana na Catarinense. Bom final de semana a todos, um feliz final de semana, com sabedoria sempre, de muita ação religiosa, tanto em Joaçaba como em Marcelino Ramos, com dois momentos importantes. Aqui, Padroeira Santa Terezinha. Lá, Nossa Senhora da Salete, a Padroeira, a Romaria que acontece todos os anos. Então, a Catarinense Cobre conta tudo isso pra você. Só acompanhar aqui, viu? Fiquem com Deus e até segunda-feira.
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0: A Santa Bênção deste sábado tem os seguintes oferecimentos. Para Maria Vilma Teixeira, oferecimento do esposo Brasilico Teixeira, dos filhos genros Nora e netos com todo carinho. Também ao casal Santo de Sorge e Ana Durine de Sorge, amanhã 57 anos de casamento, a pedido de Dona Jandira e seu Eugênio e família. Pela saúde de Eugênia Cardoso de Oliveira, o pedido é da comadre Toninha e família. Para Janiele Jesus, quem oferece é Vanessa Ferrari e família. Pelo aniversário de Nicole da Silva, de sua mãe Simone, do pai Sérgio, com todo amor e carinho. Também a Santa Bênção na Rádio Catarinense de Lúcia Caldarte, do esposo Juraci, filhos Jucimaro, Luciane e Lucimara, genros Rudimar e Ademio, com todo carinho. Também para Maricela Vargas, a Santa Bênção pelo aniversário da amiga Hermínia Cordeiro e família de Luzerna. Para as pessoas enfermas, internadas nos hospitais, para as pessoas doentes em recuperação em suas casas, para suas famílias, para os cuidadores e para quem precisa de uma bênção, rogamos hoje a Santa Terezinha do Menino Jesus e a Nossa Senhora da Salete na Santa Bênção do Santo Papa João Paulo II.
3: Pai nosso que estais no céu, santificado seja o vosso nome, venha a nós o vosso reino, seja feita a vossa vontade, assim na terra como no céu. O pão nosso de cada dia nos dai hoje, perdoai-nos as nossas ofensas, assim como nós perdoamos a quem nos tem ofendido. Não nos deixeis cair em tentação, mas livrai-nos do mal. Amém. Amém.

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28: Olá, muito boa tarde, sejam todos bem-vindos. A partir de agora, nós vamos oferecer aos ouvintes da Rádio Catarinense de Joaçaba, espalhados por esses cada vez mais bonitos caminhos do Rio do Peixe, uma das mais encantadoras regiões do estado de Santa Catarina, mais uma atração jornalística, mais um debate importante. E assim vamos evoluindo, ampliando os nossos conhecimentos graças à comunicação. Este é o 239º episódio do programa No Campo das Ideias, com a proposta de dar voz e vez às pessoas, instituições e empresas que promovem a diferença. Campo das Ideias garimpa também os responsáveis por iniciativas inovadoras, as personalidades que fizeram e que ainda hoje são protagonistas do desenvolvimento da região, também os jovens que revolucionam o mercado das startups com as ferramentas da inteligência artificial, as mais diferentes frentes de trabalho do mundo virtual fora dele, os que idealizam uma vida melhor para si e para a comunidade onde vivem, os que alcançam sucesso nas mais diferentes áreas, fruto de talento, acima de tudo, de muito trabalho. 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Se você deseja interagir, programa ao vivo, fique bem à vontade, o nosso WhatsApp é 49 984 377982. 984-377982. Serviços técnicos são de Neri Schirader. A direção geral é de Nelson Paulo dos Santos. Eu sou o Carlos Henrique Roncalho, integro a equipe de jornalismo da Catarinense e sou responsável pela edição e apresentação deste programa. Meio-dia e 28, 26 de setembro é o Dia Nacional dos Surdos, Dia do Internacionalista, Dia Interamericano das Relações Públicas, Dia dos Primos, Dia Internacional para a Eliminação Total das Armas Nucleares e o Dia Mundial da Contracepção. Amanhã, 27, domingo, é o Dia Mundial do Turismo, Dia Nacional da Doação de Órgãos e Tecidos, Dia do Encanador e Instalador Hidráulico, Dia Nacional do Idoso e o Dia de Cosme e Damião. Em razão disso, é o Dia dos Doces e Brincadeiras. Por falar em doces e brincadeiras, convido vocês todos para prestigiarem grande festa da padroeira Santa Terezinha do Menino Jesus nesse final de semana, agora mesmo rolando coisas, várias atrações, vendas, enfim, muitas coisas no pavilhão Frei Bruno, você é convidado. Meio-dia 29, meus amigos, finalmente a inteligência artificial, as últimas notícias sobre ela, é sobre o fato dela de estar sendo questionada. Antes disso, propiciou avanços incríveis em todos os níveis. Tem ajudado as pesquisas, tem contribuído enormemente com a medicina, tem facilitado a vida dos advogados, tem contribuído com a agricultura, enfim, como se vê, são inquestionáveis seus resultados positivos. Mas ao mesmo tempo em que atua em favor da humanidade e do seu desenvolvimento saudável, sustentável, é usada para outros fins, como guerras entre as nações, arma poderosa nas mãos do narcotráfico. Na mídia tem um efeito devastador em relação a expor as fake news, os golpes dos mais diferentes, tem a inteligência artificial como pano de fundo. Mas, como disse, a inteligência artificial começou a ser questionada. Seus mentores emitiram sinais de preocupação e as grandes cabeças à frente desse negócio pedem que o mundo desacelere em relação à IA e reflita sobre as consequências. Há um grande temor, enfim. E como é a inteligência artificial, como se dá no meio da educação? Pois o programa do Campo das Ideias de sábado debate a IA nas escolas. Mas não só isso, vamos conversar também a partir de agora sobre outros gargalos que enfrenta o sistema educacional brasileiro, como o apagão dos docentes, cada vez menos professores, nunca se produziu tão poucos como agora, e o que isso significa? De um lado a inteligência artificial fazendo as tarefas, provas, no outro o magistério cada vez mais enfraquecido por questões psicológicas até. Então o debate é sério, é importante. Convidei o diretor do Colégio Marista Frei Rogério, Luciano Petri, além de Ilse Adriane Beber, coordenadora educacional de educação infantil e dos anos iniciais do ensino fundamental, e Robson de Vargas, coordenador dos anos finais do ensino fundamental e do ensino médio. Com eles, vamos entender a realidade do ambiente escolar, a relação com a comunidade escolar, incluindo aqui os pais e muitas outras pautas que vão ocorrer no decorrer da programação de hoje. Me permito então apresentar meus convidados na questão de educação e acima de tudo de importância que elas têm no contexto e nem poderia ser diferente. Ilse Adriane Beber, seja muito bem-vindo, boa tarde. Bem-vinda, muito boa tarde.
0: Boa tarde.
28: Tudo bom?
0: Tudo bem.
28: Prazer te receber aqui.
0: Obrigada.
28: E te conhecer também, Ilse. Educadora há 33 anos, coordenadora educacional da educação infantil e ensino fundamental, anos iniciais, graduação em terapia ocupacional e pedagogia, especialização em educação infantil, pós-graduada em alfabetização e letramento, cursa pós-graduação em gestão, coordenação e orientação educacional, trabalha na educação há 33 anos. Essa marca é importante. Minha mãe foi professora por 33 anos, nunca esqueço disso. Meu outro convidado, diretor do Colégio Marista, Luciano Petri. Boa tarde, Luciano, prazer te conhecer, seja bem-vindo.
0: Obrigado, Roncalho, boa tarde a todos os ouvintes da Catarinense, um prazer estar aqui e poder contribuir com o debate.
28: Tá certo, então. O Luciano é diretor do Colégio Marista Frei Rogério, formado em administração de empresas, pós-graduado em gestão estratégica de instituições escolares, pós-graduado em gestão escolar e direção escolar, mestrando em educação. E meu outro convidado, já há algum tempo com a gente aqui em Joaçaba, a comunidade já o conhece bem, Robson de Vargas, seja bem-vindo. Boa tarde, Robson.
1: Boa tarde, Roncalho, a todos que acompanham a Rádio Catarinense. É uma satisfação estar aqui.
28: Que bom. Educador há mais de 20 anos, coordenador educacional de ensino fundamental, anos finais, e ensino médio. É formado em pedagogia, com MBA em liderança estratégica e gestão de negócios, especialização em dinâmicas de grupos e gestão de equipes pela UNOESC, especialização em psicologia transpessoal pela FAMPER, especialização em gestão estratégica de instituições de educação básica pela PUC do Paraná. Vamos começar? Ou já vamos para o primeiro intervalo? Não, vamos começar primeiro. Depois a gente coloca o intervalo em meio à nossa conversa. Eu gostaria de, primeiro, agradecer a presença de vocês, porque eu estou com o Luciano, estou armando essa entrevista faz um certo bom tempo. E é, hoje deu certo, e um dia maravilhoso, e, enfim. Mas há um, quero também identificar aqui dois pontos que são importantes. O Frei Rogério acredita na proposta desse programa, tanto que patrocina aqui já antes de você, né, Luciano?
1: Isso mesmo.
28: Patrocina esse espaço que nasceu com esse nome, que sugere a gente falar do futuro, das coisas novas que vêm, e a gente dá muito espaço para quem tem novas ideias, e isso é muito bom. Então, eu sou grato. Outra, os meus filhos estudaram no Frei Rogério quando, na nossa passagem dos anos 1980 por aqui, e eu, como pai, sou muito grato, e eles, por certo, eternamente serão, em razão do aprendizado que tiveram. Bom, vamos lá. Essa questão eu coloco aos três, nem que eu tenha que cortar para fazer o primeiro intervalo depois. O que a escola fez, está fazendo ou deve fazer em relação à IA em sala de aula e em relação às tarefas e outras atribuições do aluno, professor Luciano?
0: Então vamos lá, é um tema novo para nós, né? Apesar de que a IA não é nova, a IA, claro, já está há muitas décadas.
28: Sim.
0: Só que agora ela no formato, essa acessibilidade que ela tem trazido para a gente, na palma da nossa mão,
28: sim,
0: ela é um pouco nova, né? E de início a gente se assusta, mas isso é normal quando a gente fala das novas tecnologias, né?
28: Sim.
0: Surgiu, e essas discussões vêm lá de quando o rádio surgiu. Opa, agora a escola vai acabar.
28: É.
0: Né? As escolas vão ser pela rádio, depois, sim, a televisão, a internet, sempre. E nesses adventos vêm essas dúvidas, né?
28: Claro.
0: E a escola precisa ser vanguarda nisso, de como ela lida com isso. E com a IA não é diferente. Então, assim, a grande questão que eu começo no debate, discussão, é o não proibir. É entender que a IA já está dentro da escola. De alguma forma, o nosso aluno já está utilizando. Vejo que recentemente o governo organizou, através de lei federal, o uso dos celulares, os aplicativos móveis dentro da escola, até para diminuir um pouco o tempo de exposição de telas.
28: Falaremos sobre isso, claro.
0: Né? E isso impacta porque precisa-se do recurso, da tecnologia para usar a IA. Mas não quer dizer que o aluno não usa. Num trabalho que ele faz em casa, que o professor organiza. O próprio professor organiza hoje, através de IA, o seu planejamento, pensa nas suas rotinas. Então, ela vem como um facilitador. O que a gente precisa trabalhar é isso, é o não desumanizar o processo. Né? Eu trago uma fala, eu tenho acompanhado muito debate sobre a IA, e no Brasil nós temos o Miguel Nicoleles, que é um grande neurocientista, que ele faz algumas críticas, né? E eu até anotei aqui para não perder um pouquinho. Ele traz que talvez o maior risco que a gente tenha não seja que a IA se torne humana, né? Mas que nós comecemos a pensar como máquinas. Então, esse é um cuidado que a gente precisa ter. E depois, quando a gente for falar um pouquinho dos desafios, dos processos da educação, dos desafios da educação que a gente vive hoje, apagão de docentes, enfim, as tecnologias que estão chegando, a gente também precisa olhar para isso, para o processo. E no Brasil, a gente é acostumado a ser muito resultadista. A querer olhar para o resultado, a preparar um aluno para lá na frente, ele está pronto para um vestibular que vai ditar se ele vai para uma universidade muito boa, mediana, fraca, né? Mas se a gente mudasse um pouco, não olhasse só o resultado, olhasse o processo da coisa, eu acho que a gente poderia caminhar com um pouco mais de tranquilidade.
2: Muito, né? Bom.
0: Então, acho que para início de conversa...
2: Certo, eu vou ter que chamar um intervalo.
0: Sim.
2: E a gente vai continuar essa conversa assim, porque eu quero que os três tenham um posicionamento a esse respeito. Já senti que vocês, diante do novo, vocês abraçam o novo e tentam... É mais ou menos como o rádio fez com a internet. Houve um susto primeiro, depois, vamos ser a voz da internet, e deu, a gente tá correndo.
0: É isso.
2: Juntos, né? 12:38, já voltamos em 1 minuto e meio.

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2: Meio-dia e 39 de um sábado maravilhoso, céu de brigadeiro, um dia espetacular aqui no meio oeste de Santa Catarina. Vamos adiante, o programa No Campo das Ideias convidou para discutirmos a presença da inteligência artificial na escola. Os nossos amigos do Colégio Marista Frei Rogério, seu diretor, o Luciano, a Ilse, que é uma das coordenadoras, e o Robson também. Vamos lá. Falta uma opinião da Ilse a respeito de como você, Ilse, já educadora por algum tempo, assiste toda essa transformação.
3: Isso é bem engraçado, assim, quando a gente para pensar, né, no tempo que eu comecei a dar aula, que a gente pesquisava, andava com um monte de livros e escrevia nos cadernos textos e falas, e o professor é quem tinha o conhecimento, né? O aluno não tinha fonte de pesquisa, a gente mandava eles pesquisarem livros, irem até a biblioteca, não estava acessível esse conhecimento. Hoje o professor precisa entender que ele não é mais a fonte de conhecimento. Uau. Ele tem que ser a fonte de discussão de conhecimento. Ele tem que discutir o que o aluno sabe. Então, muitas vezes, o professor não vai saber o tanto que o aluno já sabe, mas ele tem que estar preparado para discutir essas informações, para verificar essas informações e para dar voz mesmo para o aluno, né? Hoje nós temos alunos muito comunicadores, alunos que vão muito além da IA, que são pesquisadores, né? Nós temos exemplos maravilhosos no nosso colégio, mas o professor, ele tem que estar aberto a isso.
2: Seria,
3: né,
2: um mediador?
3: Mediador e facilitador disso, né? Eu acho que hoje o professor, ele é mais um despertador de perguntas, porque se o aluno souber fazer boas perguntas para a própria inteligência artificial, ele vai conseguir bons resultados. Agora, se eu me limito a perguntas simples, eu vou ter um texto simples e às vezes pobre, né? Então, boas perguntas. E principalmente, né? Eu tenho uma filha adolescente que usa da IA também, mas ela sempre relê e dá o toque dela para aquilo lá. Não, isso aqui eu não gostei.
2: Essa seria uma das orientações, então, leia, releia,
3: e deu
2: confirme
3: seu...
2: se há a veracidade, né?
3: E dê o seu toque pessoal para aquela informação,
2: isso,
3: né?
2: Te causou um impacto, um choque, assim?
3: Eu acho que sim, né?
2: Sim, sim.
3: Sim, porque eu estive em sala de aula, aí eu fui para a gestão escolar e quando eu voltei para a escola, para a sala de aula, estava tudo muito diferente, né? Até os próprios métodos que a gente usa para alfabetizar as crianças, todo esse envolvimento está muito diferente. O professor tem que ser um pesquisador diário.
2: Muito bom. Robson, queria também a sua opinião, por favor.
4: Então, acho que o Luciano colocou bem, né, no início, não tem como negar a realidade da IA, né, dentro da educação,
2: certo,
4: dentro das escolas, e ela traz com certeza muitos benefícios, né? É uma ferramenta que a gente utiliza, sobretudo no campo administrativo, né? Eu acho que todas as empresas têm aproveitado isso. No campo pedagógico também, né? Hoje nós temos muitos dados sobre os estudantes, mas tínhamos uma dificuldade muito grande de poder apurar esses dados, né? Com a qualidade que a gente consegue fazer hoje,
2: certo,
4: com a ferramenta.
2: Certo, claro.
4: Né? E
2: claro,
4: é muito mais rápido e a gente consegue até desenvolver um trabalho mais individualizado, né? com os estudantes. E o professor também pode planejar suas aulas, pode aproveitar essa ferramenta de maneira a ajudá-lo, né, nesse trabalho. O aluno também é fonte de pesquisa, pode ser utilizar como formas diferentes de aprendizado. O risco está realmente em perder a curiosidade de ir além, de buscar, de ler, de estudar, de pedir, inclusive, para IA, e daí? Você me respondeu isso, e agora? E isso aqui, e aquilo ali, né? Quer dizer, essa é uma preocupação.
2: Imagina.
4: Utilizar IA apenas para responder as perguntas que são solicitadas, sem reflexão nenhuma.
2: Bom,
4: né?
2: Nesse sentido, isso te assusta um pouco?
4: Isso assusta demais, É, a gente aí os coloca, né? A gente percebe os dois extremos. O aluno que realmente vai muito além hoje, ele aproveita demais as ferramentas que estão à nossa disposição com a internet, enfim. Mas nós temos também muitos alunos que têm deixado de pensar, né? Tem pesquisas agora, enfim. É, antes dava tempo, quando uma tecnologia nova chegava, né, dava tempo de analisar e ver os impactos dela. Nós estamos vivendo um tempo que está muito difícil, né? Porque agora nós descobrimos que né, a utilização de ferramentas tecnológicas, parecia que ia mudar totalmente a educação, né, não, também tinha seus malefícios. E estamos voltando para os livros.
2: Sim.
4: E ao mesmo tempo a IA já veio com tudo, né?
2: Pois é.
4: Então realmente é um grande desafio.
2: Luciano, a tua orientação como diretor, para os teus, para o teu corpo docente, para os seus professores, qual é nesse sentido? É. Se adaptem, como é que é? Se aprofundem, venham na mesma pegada da gurizada, como é que é?
5: Vamos lá. O Marista, ele tem como pilar dentro da formação do seu estudante é formar um estudante que seja pesquisador, comunicador e qual que é o terceiro?
3: Solidário.
5: Solidário, obrigado. Eu queria ver se meus coordenadores estavam aqui, né?
2: Tá bom.
5: Às vezes dá o branco falando na rádio aí, né?
2: Claro.
5: É. Então é um pesquisador, comunicador e solidário. Então quando a gente olha para os dois primeiros pilares, não é mais buscar a resposta, porque a resposta a IA ela vai gerar para ti em segundos, né? Mas qual pergunta que eu faço para a IA?
3: Isso, sabe? Mesmo.
5: Eu consigo compreender essa resposta e avaliar se realmente aquilo que ela está me dizendo ali é verdade? Porque a gente precisa confrontar.
2: Claro.
5: A IA vai buscar em diversas fontes. E dentro dessas fontes, talvez, vai ter muita teoria maluca aí que ela vai estar dando como certo ou não. Então, eu acho que ajudar o aluno... E aí é o processo de pesquisa... Né? Que você vai fazer com que faça com que ele compreenda. Poxa, isso aqui tem suas verdades, isso aqui não, traga esse ponto de equilíbrio. Para a nossa equipe de educadores, eu acho que a gente precisa estar na vanguarda. O Marista, e aí trazendo a nossa experiência, a gente fala isso muito. Olha, nós somos um colégio que tem uma tradição na cidade, ele é tradicional, mas ele não pode deixar de ser inovador. Tá aqui. Então o professor também precisa se adequar a esse novo momento, né? Porque ele também usa isso como ferramenta. Vejam, vou trazer exemplos práticos, né? Antigamente o professor preparava uma aula, preparava uma prova. Ele preparava uma prova para a turma inteira. Hoje ele precisa olhar para aquela turma. Eu tenho um aluno que tem altas habilidades, eu tenho um aluno que tem um TDAH.
2: Quase que personalizado.
5: Preciso,
2: né?
5: É. Exatamente. Hoje o professor ele não prepara mais uma prova, ele prepara 5 ou 6. Você ter uma ferramenta de IA que te colabora, que te ajuda e que te traz.
2: Claro que vai ajudar.
5: Né? Que às vezes ajuda a montar um roteiro. Mas a gente não pode também entregar tudo na mão da IA. Então, acho que o nosso passo de olhar para isso, poxa, isso aqui precisa ter uma mediação, precisa ser ajustado, aí é o papel que o professor tem, né?
2: Essa geração de professores já é digital, né, Ilse?
3: Sim.
2: É, nós, o analógico já passou essa geração, né?
3: Sim, às vezes a gente pensa que está chegando com uma novidade, a professora, sim, ó, dá para fazer isso também, isso aqui já gera uma imagem, não sei o quê. Aí até, né, a gente que vem de uma realidade mais antiga, fica até sem chão, assim, né?
2: Claro.
3: Porque, meu, elas estão muito ano-luz, né? Então, a gente tem que aproveitar isso, né? Mas é como o Luciano falou, sempre questionar aquela informação e ver a veracidade daquilo,
5: o professor,
3: né?
5: Ele continua sendo essencial, Roncalho, se a gente pensar. A Yala vai te oferecer explicação, ela vai gerar atividade, ela vai fazer uma série de coisas, mas ela não substitui nunca o olhar do professor. De mediação, de escuta. Tem um lado que a gente fala pouco, e depois a gente pode trazer, porque eu acho que dentro dos desafios que a gente tem hoje na educação, é a parte emocional, de lidar com uma geração que tem muita ansiedade. Então, o vínculo que esse professor cria com um aluno, a mediação dos conflitos que precisa ser feita num grupo de adolescentes, de crianças, né? Às vezes entre pais também. Então, não dá para imaginar uma escola ainda sem o professor e dizendo que a IA vai tomar conta.
2: Muito bom. Bom, depois eu quero saber exatamente o que deve estar passando, e vocês devem estar sabendo também, na cabeça dessa gurizada, porque uma coisa é, né? Eles também devem estar vendo, eles estão como é que se diz? Cada vez se municiando mais de informação e dessa rapidez, né, da dinâmica da inteligência artificial. Então, como é que eles encaram o professor também? Vamos falar sobre isso. 12:48, já voltamos.

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2: Meio-dia 49, vamos adiante. Hoje, sábado 26 de setembro. Reforço o convite para que todo mundo prestigie os eventos do Santuário Catedral Santa Terezinha do Menino Jesus. Teremos hoje uma procissão que sai de Evaldo Esmin até a Catedral. Eventos bem bacanas na programação, fora as vendas que estão correndo lá no pavilhão Frei Bruno. Vamos adiante. Robson, eu queria saber de você alguma coisa a respeito do que se passa nessa relação com os alunos. Eu estava perguntando, quando terminamos o bloco, o que se passa na cabeça dessa gurizada, né? Como é que eles colocam a situação para vocês? Como é que eles enxergam o professor? Como é que se dá essa relação nesse momento, eles municiados de tanta informação e de tanta tecnologia, mais do que alguns professores?
3: É a pergunta de ouro, né? Mas a gente tem feito um trabalho até individualizado de diálogo com esses estudantes. Essa semana mesmo eu tive essa oportunidade, e eu não gosto daquele discurso, né, que habitualmente as pessoas usam, de que, o jovem não quer nada com nada, o jovem está perdido nesse negócio de tecnologia, etc e tal, porque esse é um discurso que a gente ouve ao longo da história, né? A gente pega Aristóteles já falando da juventude, a gente parece que é hoje, né, então não mudou muito esse discurso, né. Mas eu acho bacana trazer os aspectos positivos, e eles são muitos, né. Eu acho que nós temos, como eu dizia no início, uma juventude realmente atenada, que está mergulhada, né, nesse mundo tecnológico. Claro, ele é perigoso, né? Então a gente vê sim os perigos, né, do mergulho nessa tecnologia sem muito sentido, né, sem muito propósito. Horas dentro de um celular, né?
2: Por sem falar propósito, em celular,
3: aí é um
2: Robson.
3: Problema.
2: Aí, então tá. Então me diga já no embalo. Qual o impacto? Porque não é uma coisa tão distante, você falando em tempo, foi recente. O impacto do sem celular, porque houve um momento que se impôs isso, olha, chega de celular na sala de aula. Qual o impacto? O que que vocês escolheram disso?
3: Olha só, há 7, 8 anos atrás, o movimento foi o contrário, né? Sem tecnologia não vai mais haver escola.
2: Certo.
3: E aí veio o computador, veio o lousa digital, veio um monte de coisa, né? E aí a gente precisou do tempo de experimentação para chegar às conclusões. Aí começou a se perceber que também trouxe prejuízos, inclusive cognitivos, de aprendizagem.
2: Claro.
3: A importância da leitura, da escrita, enfim, que hoje a gente está retomando, né? E precisou rever isso, né? A pergunta era...
2: No sentido, agora sem celular, qual é o impacto positivo que você trouxe?
3: Sim, e o impacto foi muito positivo. Tem pesquisas, inclusive, que falam disso, né? E a gente percebe, é natural, olhando, uma coisa que me impactou muito foi os primeiros 2 dias sem celular na escola. Quando eu olhei no intervalo e percebi eles brincando, jogando, interagindo.
2: Você não quis acreditar.
3: Não, e foi muito rápido, né? Foi muito impressionante.
2: Que
3: porque
2: bom,
3: eu pensei,
2: né?
3: Eles estão tão acostumados no individual, no celular, que eu acho que eles vão ter muita dificuldade de interagir.
2: Também achava.
3: Houve isso também, né? Até conflitos em sala em razão disso. Mas no pátio era bonito de ver. Voltamos a interagir, a jogar juntos, sabe? A conversar.
4: No início foi um impacto assim, era um adolescente até um pouco perdido assim, sabe? O que eu faço agora sem o celular em mãos, né? E aí cabe a escola às vezes também promover, o que que a gente vai fazer em troca? Então a gente começou a disponibilizar alguns jogos no pátio, alguns espaços de interação.
2: Aguçou a criatividade de você.
4: E foi muito bonito isso. A gente ainda vive esse desafio, a gente tem os alunos ainda que teimam em usar, que nos desafiam, né? A gente tenta sempre buscar formas para garantir que a lei também aconteça, né? Não quer dizer que a gente não usa. O professor, quando combina, quando tem uma intencionalidade pedagógica para o uso, não tem problema utilizar.
2: Claro.
4: Mas tem que ser combinado previamente, tem que estar no planejamento, né? Mas a gente tem cuidado, justamente pelo tempo de exposição de tela que os nossos adolescentes já passam.
2: Sim, sim.
4: Né? São 4 horas que esse aluno, 4, 5 horas que ele passa conosco. Então, acho que não é nenhum absurdo que naquele tempo a gente consiga diminuir bastante.
2: E essa pressão pro lado dos pais, existe também ainda?
4: Foi mais forte no início, também por conta, acho, da transição, né? Uhum. Muitos aceitaram, entenderam que eu acho que era importante. Os poucos que resistiram aí vieram com argumentos que às vezes não estavam ligados à educação. Estavam ligados a uma questão de comunicação direta com o filho, de segurança, enfim, que os tempos novos também pedem. Do aluno que às vezes precisa chamar o aplicativo para ir para casa.
2: Claro, né? Claro.
4: Enfim,
2: claro.
4: Tem esses movimentos. E a gente vive uma realidade e nós temos muitos alunos hoje que são de outras cidades. Então é a forma, às vezes, que o pai também encontra para se comunicar com o filho. Filho, pai não vai poder te buscar hoje, vai com fulano de tal. E isso no início causou um pouco de estranheza, mas a escola, a gente também foi aos poucos se adaptando para se organizar isso. Uhum. Acho que hoje essa discussão já se encerrou, na verdade. A grande questão que está agora é um pouquinho ainda trabalhar com o adolescente sobre o uso, que alguns ainda teimam, querem utilizar. E a gente está aí pensando em estratégias.
3: Mas é grande minoria, né,
4: Luciano?
3: É uma grande minoria. Os adolescentes também sabiam dos malefícios.
2: Claro,
3: então,
2: claro,
3: eles mesmos, houve uma grande aceitação.
2: Ilse, a questão... Essa é uma pergunta que um ouvinte da Rádio Catarinense me fez. Eu estava caminhando aqui para a rádio e ele me parou de se vai falar de educação. Pergunta, como é que fica... eu ia fazer essa pergunta natural. Mas como é que fica a questão da criatividade, a questão de uma redação, por exemplo, que é tão cobrada, que é exigida, né? E todo mundo quer fazer a melhor possível com essa influência da inteligência artificial.
5: Então, nós temos dois pontos. Pode ter o ponto positivo, que a criança use essa, a criança, o adolescente, o jovem, use a inteligência artificial como fonte de pesquisa, né? Que pontos que eu poderia abordar, como eu posso estruturar a minha redação. Mais uma vez eu volto que é essencial saber fazer boas perguntas para a inteligência artificial. E eu só vou conseguir fazer boas perguntas se eu tiver repertório.
2: Certo.
5: Né? Então, saber fazer as boas perguntas e a partir daquelas sugestões eu construir a minha própria redação, né? Nós temos alunos, né? Nós conseguimos o primeiro lugar em redação aqui da região, né? Então, isso prova que nós estamos no caminho certo, né? Nós estamos fazendo esse trabalho de instigar bem esse jovem e dar repertório, né? E esse repertório ele vai construir através dos processos de leitura que ele faz, né? Que nós cobramos muito a leitura das crianças. Nós temos um momento de ir da biblioteca, os momentos de leitura em parque, o momento de leitura lá no pátio. Então, esses momentos de leitura, eles vão dar fontes de inspiração para as crianças.
2: A biblioteca do Colégio Marista é qualquer coisa de qualquer coisa, sempre foi. Sim. Eu lembro, meus filhos ainda hoje falam dessa biblioteca, da qualidade.
5: Nós temos mais de 10 mil títulos
2: pois
5: lá,
2: é.
5: Né?
2: E ainda vocês conseguem levar...
4: Muito frequentado.
2: Muito frequentado.
4: Essa notícia é boa. A Ilse, como coordenadora também da educação infantil, pode trazer algo que é muito importante dentro da nossa forma de compreensão da educação infantil, que ajuda a formar depois um bom escritor, um bom pensador. A nossa educação infantil ela é muito voltada para questão da exploração e da investigação.
5: Da vivência pedagógica,
4: isso,
5: né?
4: Em cima, às vezes, de uma dúvida da criança, aquela dúvida transforma-se num grande projeto que vai permear meio ano de investigação. Sabe? Você vai ver pouca coisa entregue pronta para uma criança. Nós vamos sempre trabalhar em cima do desenvolvimento dela. Antigamente a gente recebia na escola aquele desenho prontinho que a gente só pintava em cima ou preenchia, ligava os pontos.
2: Os pontos.
4: Isso não existe mais na nossa proposta. A ideia é trabalhar que ela explore isso, né? Dentro da criatividade dela.
3: Projetos, né, Luciano, que explorem as habilidades e competências próprias do adolescente, que ele se descubra em si, né?
2: Claro.
3: Hoje nós estamos tendo no Paranaense, em Curitiba, 10 estudantes estão participando de um projeto, né, de simulação da ONU. Né? E um bom número de alunos gostam muito disso e explora demais competências importantes para o mundo de hoje.
2: Imagina, claro.
3: Retórica, negociação, etiqueta, escrita. Né? E esses alunos estudam por conta, sem precisar de nota, né? Muito mais né, através desse projeto.
4: Isso é um projeto paralelo. Então são

0: passo.
1: Tá. E no próximo segmento, já vou preparar aqui, porque eu vou pedir para vocês falarem um pouco mais acerca dessa transição que houve no Colégio Marista. Okay. Vocês já estão sem os irmãos, digamos assim, né? E vocês estão quase que num bom solo, digamos, sem a presença deles. Bom, daqui a pouquinho, agora 12:59, já voltamos.

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2: 1:01 deste sábado, 26 de setembro. Vamos adiante aqui no Campo das Ideias, trazendo informações acerca do Colégio Marista Frei Rogério e, acima de tudo, dessa nova realidade com o avanço da inteligência artificial, enfim, esses desafios que a escola é submetida, né? Nós estávamos falando aqui agora nos bastidores. Poxa, que bom, estou bem impressionado com as coisas que Robson, Ilse e o Luciano estão colocando aqui para a gente. É, menos mal do que eu deduzia, digamos assim, desse impacto da inteligência artificial junto aos alunos. Por outro lado, a gente se preocupa com a educação pública, né? Será que tem toda essa estrutura que eu sei que o Colégio Marista tem? Então fica toda essa questão, a gente espera que sim. E se não estiver, que vá copiando esses moldes, esses modelos, como o próprio Marista, e tentem tirar, extrair o melhor disso tudo. Bom, vamos lá. Vocês estão passando ainda por uma transição, os irmãos sempre foram muito, foi sempre muito comemorada a presença deles aqui, né? E também todo mundo ficou assim, poxa, mas os irmãos vão embora e agora o colégio, como é que fica? Qual a relação que ainda existe entre o Marista, a gestão atual, e os irmãos?
3: Tá bom, vamos lá. É importante dizer que já não é a primeira vez que nós temos uma direção que não é de um irmão religioso, né? O Marista Frei Rogério é o último colégio nosso dentro da província Marista que tinha a presença dos irmãos ainda morando dentro da
2: escola. É mesmo? Isso era Vocês uma estão particularidade. Em Joaçaba?
3: Hoje em Santa Catarina as escolas privadas nossas, Joaçaba, Chapecó, Jaraguá do Sul, Criciúma.
2: Certo.
3: E temos escolas sociais, que é importante dizer que é um outro braço muito forte da nossa...
2: Mas ação, Joaçaba, né? Então era o único que mantinha os maristas. Maristas não queriam ir embora daqui também, os irmãos.
3: Aqui tem um como a maioria muito forte, das pessoas. Né? A gente tem muitos irmãos maristas que são da região, Jaborá, Joaçaba mesmo, enfim,
4: Água
3: Doce, né? Uhum. Sempre teve uma presença muito forte, mas a gente precisa entender que é uma nova realidade. Quando a gente olha para a igreja, para as vocações religiosas, sacerdotais, a gente percebe uma diminuição nas últimas décadas, né? E o marista precisa às vezes se reagrupar com as suas comunidades, isso faz parte estrategicamente, né? Então a gente já está vivendo a segunda direção de leigos. A gente diz leigo quando não é um irmão religioso, né?
2: Sim.
3: Mas é o primeiro ano que a gente não tem mais os irmãos morando. Luciano, o colégio deixou de ser marista? Não, de forma alguma. O marista é uma instituição que já se preparou há muito tempo, já abriu as portas para os leigos tocarem. Hoje nós temos quase 100 escolas no país, quase 100 mil alunos, né? Que são tocadas por leigos, porque irmãos são pouquíssimos hoje,
2: certo,
3: né? Então, o Marista preparou muito bem a sua equipe. Eu digo, Joaçaba está muito bem calçada com isso.

0: Se a gente pega a história do Robson, que já está há mais de 20 anos com o Instituto, vem da área pastoral, de igreja, dos movimentos de juventude, então permanece-se o carisma, permanece-se a espiritualidade que os irmãos sempre tiveram. Uhum. A Yussi, uma vida inteira no Marista também, foi aluna marista, né?
1: Fui
0: aluna. Foi educadora marista em outra cidade, Jaraguá do Sul, de onde eu venho também. Uhum. Eu também já há 27 anos com os irmãos, tive um tempo de formação como irmão marista, saí depois disso e segui depois como educador, né? Uhum. E a gente tenta manter, então nós somos muito bem calçados para que a gente consiga manter o carisma, a espiritualidade, os valores. É um desafio, nós nunca vamos nos igualar aos irmãos, mas a gente tenta fazer um bom trabalho.
2: Dentro daquele conceito da filosofia do champanhe, continua, tem todo esse compromisso?
0: Sempre. A gente inclusive faz questão de fazer essas celebrações, de resgatar, de fortalecer. A gente está com um projeto muito bonito na educação infantil esse ano, que a gente trouxe o Champito, um boneco do champanhe mesmo, sim, que a criança leva para casa nos finais de semana, e o Champito passa o final de semana com a família e traz, e as crianças trazem a experiência, vão à igreja com ele, vão pro parque com ele, ele anda de cavalo.
2: É mesmo?
0: E é uma forma da gente manter, continuar também trazendo a história do Instituto, o legado de São Marcelino Champagnat, pra gente manter sempre vivo.
2: O que é o Champito mesmo?
0: O Champito, ele é um bonequinho de champanhe. É uma imagem, mas ele é numa forma assim de um travesseirinho, que a criança pode até dormir com ele, sabe?
2: Nossa.
0: Então, é uma das formas, né? O colégio tem um movimento muito bonito de pastoral dentro da escola, a Pastoral Juvenil Marista, que são um grupo, uhum, de jovens que ali, uhum, exerce seu protagonismo, uhum, enfim, e a gente resgata muito fortemente os aspectos e os valores maristas.
2: Quer dizer, isso não sofreu nenhum baque, muito pelo contrário.
0: E nem podemos, é o nosso grande compromisso.
2: Quantos, né, alunos temos hoje aqui?
0: Hoje são 780 alunos.
2: É a única
0: escola hoje em Joaçaba que atende da educação infantil ao terceirão, né, o ensino médio, e hoje nós temos escola de idiomas dentro do colégio, atividades complementares, esporte, robótica, área cultural, e agora o serviço novo que surgiu esse ano, que é o período integral. Então, pois a família que precisa ter o seu filho manhã e tarde, nós temos lá para o infantil 5, 4 e primeiro ano.
1: 3,
0: 4, 5 e primeiro ano.
1: E ano que vem vamos ampliar essa oferta.
2: Vocês estão pulsando, é isso que eu entendi. Vocês estão crescendo.
0: É uma escola tradicional? É. Mas sempre com um olhar inovador. Isso a gente não pode deixar de lado.
2: Uhum. Que tipo de relação... Eu sempre... Desde sempre mesmo. Eu sempre quis fazer uma conexão entre a escola pública, também a privada, e a sua universidade. Nós temos uma universidade aqui, uhum, que... é muito importante, é fundamental. Há uma relação entre o ensino médio fundamental com a universidade? Vocês trocam figurinhas, não?
0: Robson, quer trazer um pouquinho?
3: Sim, a gente tem, né, o contato com as universidades, a gente desenvolve feiras, né, de profissão, tenta trazer as universidades para dentro do colégio, participamos também das feiras realizadas pelos colégios, uhum, tem uma aproximação muito grande, uhum, afinal de contas, estamos todos na mesma missão, né, e precisamos dessa aproximação, né. Mesmo as escolas públicas, né, sempre que possível a gente desenvolve projetos também junto com a escola pública. Recentemente, né, tivemos os alunos do Melo e Alvim ali no colégio, com a Fanfarra, né, fazendo uma apresentação, até para que os alunos façam essa experiência, né, de que existe uma realidade para além da própria, né?
2: Sim,
3: a gente precisa interagir com essas novas realidades também. Muitos projetos sociais são desenvolvidos através da Pastoral Juvenil Marista, através dos projetos de intervenção social, né? Justamente para que a gente saia dos muros do próprio colégio e faça essa experiência do encontro com o outro.
0: E isso tem muito a ver com aquele terceiro pilar que eu falei. Então, você forma um aluno pesquisador, comunicador, mas solidário. Porque eu acho que não faz sentido nenhum se a gente não preparar, uhum, essa garotada para amanhã ou depois estar num posto de saúde, porque vão ser os nossos médicos, os nossos políticos, os empreendedores, né? Se não olhar no olho, se não tiver essa empatia, e também saiam dessa bolha que às vezes a gente vive, né? Que é uma outra realidade. O Marista tem uma experiência muito linda, Roncalho, que acontece todo mês de julho. Todo ano a gente leva um grupo de jovens da Pastoral Juvenil Marista para a Missão Solidária Marista. Eles são levados a realidades com muitas vulnerabilidades sociais.
2: Ótimo isso.
0: E ali eles fazem essa experiência, voltam diferente, partilham com os seus grupos, né? E, além disso, as experiências locais que a gente tem. Os anos iniciais, que é o segmento que a Yussi conduz, tem o projeto de intervenção social. Cada turma bola um projeto. Às vezes ligado à questão pet, animal que as crianças gostam. Sim. Esse ano teve um grupo que preparou ali um trabalho com as mães do câncer de mama. Enfim, tem N projetos que são desenvolvidos através do interesse das crianças.
2: Isso é muito legal, né? Eu sinto falta, eu falo de um tempo que eu estive aqui, depois retorno, depois mais de 40 anos, e eu sentia falta aqui agora da mobilização de grupos, e aí estendo isso às escolas também, desses mutirões que aquela época era muito comum você ver mutirões até de limpeza de rio, de coisa assim. Eu gosto de ver a sociedade manifestando de forma solidária um amor por onde vive, né? Isso é bacana, né? Vocês fazem isso lá, colocando dentro do possível a escola em contato com a sociedade.
3: Sempre que possível, né? Foi colocado aqui os projetos de intervenção da educação infantil e nós trabalhamos com projetos até o final do ensino médio, né? No médio hoje, com a flexibilidade do currículo, né? Com a possibilidade de formação de itinerários formativos, ali nos abriu a brecha importante também nesse sentido, sabe? Em que a gente vem trabalhando temas, né? Que são fundamentais hoje na sociedade, desde a educação financeira, enfim. E aí entra também nos aspectos sociais, quando você trabalhar a ciência, quando você desenvolve soluções para o mundo, para o comércio, para a sociedade. Então, nesse sentido, a ideia é essa aí, né, da sala de aula e a realidade, porque senão pouco faz sentido, né?
2: Com toda certeza. O Luciano falou uma palavra antes aqui que eu anotei aqui, guardei para levar adiante. Ansiedade da turma, como se diz, né? A gurizada tem isso. E aí, vem todo esse contexto. Peguei uma frase hoje na rede social, diz assim: se o aluno não tem o mínimo de respeito e educação em casa, nenhuma metodologia inovadora do sistema vai fazer milagre na sala de aula. Como é que vocês lidam com esse lado comportamental, Ilse, dos seus alunos, e aí que não vem sempre de lares que estão perfeitos, né? Que são perfeitos.
1: Sim, eu acho que hoje as nossas famílias, elas vivem realidades distintas, né? Cada família acaba tendo uma realidade, e o que a gente trabalha muito forte na escola é o respeito à individualidade dos alunos e à realidade deles. Nós vivemos uma realidade muito privilegiada na nossa escola, né? E trago isso também do Marista de Jaraguá, onde as famílias ainda estão muito presentes e muito preocupadas.
2: Isso é importante, né?
1: Com os alunos, onde elas, nos plantões pedagógicos, onde nós atendemos as famílias para falar.
2: Isso é uma tradição de chamar a família para a escola.
1: Exatamente, nós chamamos a família para a escola, para discutir as dificuldades, os avanços da criança, olhar para essa criança como um ser único, individual, onde são realizadas, né, como o Luciano já falou, várias provas para uma mesma turma, respeitando a evolução, a dificuldade e o avanço de cada criança, a necessidade educativa que ele apresenta, né? Então, isso eu acho que é muito importante, mas nós contamos muito com as famílias, né? Quando acontece alguma situação de comportamento ou alguma situação assim mais grave de desrespeito, nós sempre podemos contar com o apoio das famílias, né? A gente chama essa família, relata a situação e normalmente faz uma conversa a três, né? Eu, coordenadora, a família e nós trazemos também um estudante, claro, às vezes, para essa conversa,
2: eu,
1: né?
2: Eu trago esse tema, assim, dessa ansiedade toda, porque a gente sabe o assunto posterior ao intervalo, eu quero focar a questão do apagão, né? Na formação de professores, e a gente sabe que tem muito a ver do lado comportamental dos alunos, apoiados, às vezes, por seus pais, né? E aí vem uma outra frase que eu coletei aqui. Casa educa, escola alfabetiza. Educação tem que vir do berço para chegar na escola, no mínimo respeitando aos professores e colegas, porque moral e caráter se molda desde pequenos com exemplos em casa. Se não tem em casa, não vai ser fora que vai adquirir. Vocês concordam com esse conceito?
0: Ela faz sentido, mas é importante dizer que a escola, ela não está fora desse círculo social. Ela, de certa forma, ela é um reflexo do que está acontecendo na cidade. Então, dizer que numa escola não acontece situações de bullying, hoje muito mais forte que o bullying, o cyberbullying, e que é um grande problema para nós. Estive conversando com os nossos alunos esses dias, o tema era sobre empatia.
2: Opa!
0: Mas justamente por isso, porque muitas vezes as situações começam nos grupos de WhatsApp, aí você pensa, um adolescente recebe o celular do pai e da mãe, que às vezes não monitora o que está acontecendo ali. E ali dentro está acontecendo coisas que são gravíssimas. Uhum, né? Uhum. Só que isso vai ecoar, vai explodir aonde? No momento que eles estão juntos, que é na sala de aula, claro, que é no ambiente escolar. Então, nós temos um papel muito importante da formação, de trabalhar, de chamar essa família para também se comprometer. Eu lembro que eu, há um tempo atrás, fiz um comunicado para uma parte das famílias, onde a gente sentiu que estava um pouco mais sério esse tema. Eu disse, olha, eu preciso da ajuda de vocês. Enquanto escola, eu me comprometo a cuidar aqui, aqui, aqui, fazer tais ações.
2: E o feedback qual foi?
0: Isso. Foi bom. A grande dificuldade é... muitos ainda não veem os comunicados. Esse tempo que a família tem que depender para sentar um pouco, conversar com o seu filho, é o que está faltando. Então, assim, se eu pudesse fazer um grande apelo, né? Enquanto família.
2: Faça.
0: Dedicar esse tempo um pouco para os filhos. Olhar, não é só olhar o tema de casa, sabe? É conversar como é que está a relação na escola, dá uma olhadinha no celular do seu filho, o que que ele está escrevendo, com quem que ele está conversando. Eu acho que ali a gente consegue buscar
2: muitos a realidade que se apresenta é que enquanto os jovens estão o tempo todo na tela, lamentavelmente os pais também.
0: E fazer a família entender, né? Que a escola, verdade, não está contra ninguém, a escola está trabalhando junto, a gente, claro, quer essa parceria. O ruim é quando às vezes vem um pai e uma mãe que coloca todo o peso, porque agora aconteceu na escola, mas só eclodiu na escola. E aí o problema é todo da escola.
2: Eclodiu na escola, mas já vem de outro lugar.
0: Esse é um desafio grande que a gente tem.
2: Muito bom. Uma hora e 16 minutos, eu faço um rápido intervalo e aí viemos para a última parte do programa de hoje. Queremos falar agora da crise da formação de docentes, que é uma coisa realmente bastante séria e que o país está sentindo hoje.

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2: Vamos lá. 1:17, parte final. Eu agora converso com os três meus convidados hoje, os diretor do Colégio Marista Frei Rogério, nosso prezadíssimo Luciano Petri, a Ilse Adriane Beber, que é uma das coordenadoras, outro coordenador, Robson de Vargas. Pessoal, aqui nós vamos colocar um problema que eu tenho acompanhado, tenho lido, tenho me perguntado por que isso está acontecendo, e essas perguntas quero transferir a vocês todos que vivem no dia a dia. Tá difícil de arrumar professor, né? De achar professor, né? O termo poderia ser, a pergunta poderia ser formulada de outra forma, mas bem objetivamente, tá difícil?
3: Tá muito difícil. Já existe um apagão de docentes no Brasil.
2: Nossa, já existe. Estamos vivendo essa realidade. Tá.
3: Eu faço parte do Conselho Municipal de Educação, esse é um assunto que a gente debateu já aqui. A gente sabe que não é algo exclusivo do Marista ou das demais escolas, é a nível de Brasil. Se eu chegar hoje no meu terceirão e fazer um levantamento do número de alunos que pensam ir para a docência, para as licenciaturas, pedagogia, é zero.
2: É zero?
3: No máximo. É. Isso não é de agora, é dos últimos anos.
2: Meu Deus,
3: né?
2: Eu já sou do tempo que todo mundo queria ser professor.
4: Sim. É.
3: Mas sabe, eu fiquei pensando, vindo para cá, eu ficava pensando um pouco nisso, né? Nós vivemos algumas crises de autoridade no Brasil. A gente vive uma desvalorização da docência. Sim. Tudo isso leva a um descrédito, né? A docência, ela, de certa forma, ela perdeu uma atratividade. Quando a gente olha para o cenário de um professor, e a gente é privilegiado, acho, em termos de cenário, quando olha para a nossa estrutura marista, mas se coloca no lugar de um professor que às vezes está numa sala que não tem nenhuma estrutura, com 40 alunos, sozinho, com alunos que precisam de um professor assistente pelas questões de inclusão, sabe? Alunos que não têm amparo nenhum, desregulação comportamental, tudo isso. Como é que fica para esse professor? Ele se desmotiva. Então, não é só pensar na questão de como atrair. Hoje, um grande problema que a gente também é como manter os profissionais que já existem. Porque tem muito docente que está olhando, poxa, eu não vou aguentar mais ficar 5 anos numa sala de aula. Né? E está trocando, está buscando outras áreas, né? Então, esse é um problema de Brasil que a gente precisa debater. Uma grande preocupação que eu tenho, estou acompanhando um pouco o cenário político, a gente vê pouca gente discutindo esse tema.
2: Certo.
3: E vai impactar diretamente. Se a gente fala de um país que quer ser inovador, que quer avançar nas suas tecnologias, a gente está ficando muito para trás e não está olhando para isso.
2: Você sabe, quando você estava falando aqui, eu me lembrei que nós, comunicadores, quando falamos esse assunto com entrevistados, nós sempre usamos como base a educação no Japão. Uhum. Porque lá o professor é respeitado, aquela coisa toda. Estava vendo aqui, puxei agora, quando você falava. Falta de professores leva escolas do Japão ao limite. Quer dizer, é mundial esse troço?
4: Sim.
2: Que coisa, gente.
5: É o mundo inteiro preocupado. Se estima no Brasil, né, até 2040, a falta de 235 mil profissionais para educação básica.
2: Nossa, esse é o tamanho do gargalo.
5: Só não é pior, porque o número de crianças também vem diminuindo.
2: Ah, também isso.
5: Né? Os filhos têm um número menor. Então, acho que o Luciano trouxe bem, né? Há essa questão do envelhecimento, né? Da categoria.
2: Claro.
5: Jovens que não querem mais.
2: Certo.
5: Há dificuldade na formação, porque daí não temos mais curso de licenciatura, as universidades não têm mais investido, porque não tem alunos. Para você ter uma ideia, teve cursos que saiu gratuitamente.
2: Sim.
5: Com 30 vagas. Pagando para o aluno estudar, R$400 por mês, e não fechou tudo. Né? Então há um descrédito mesmo.
2: Muito
5: em relação
2: grande.
5: A isso. Se eu pudesse fazer um apelo à sociedade, aos pais, eu diria, valorizem os professores que nós temos.
2: Mais uma que a gente colocava seguidamente nos comentários é a questão, assim, professor tem que ser valorizado, valorizado, valorizado. Quando a gente falava em valorizado, era no aspecto financeiro tão somente, né? Que eles eram marginalizados, ainda são, né? Mas o Robson, Ilse, vou já para você essa pergunta. Nesse momento, é questão financeira ou é questão do emocional. As pessoas não querem mais lecionar porque estão com medo de enfrentar a sala de aula.
4: Eu acho que hoje é muito mais medo de enfrentar a sala de aula, né? O professor ainda tem, sim, algumas realidades onde não, o teto mínimo não foi atingido, certo, ou é insuficiente, dependendo da realidade, né? Mas é muito mais medo de enfrentar a turma, muito mais medo de enfrentar as famílias, de enfrentar situações de desrespeito, né? Então, assim, eu passei por várias experiências já na gestão escolar, assim, uhum, que a professora vem, conversa com você e você se encanta pelo currículo que ela tem. Várias formações, vários cursos, busca, e quando você coloca ela na frente dos alunos, ela não consegue desenvolver, né? Não consegue trabalhar, não tem essa facilidade de comunicação, de chegar até o aluno. E às vezes isso é muito mais difícil de você ensinar para alguém do que o próprio conhecimento, né?
2: Claro.
4: Se a pessoa vem com deficiência de conhecimento ou de alguma habilidade que seja cognitiva, você consegue ajudar essa professora. Você vai dar curso, você vai ensinar, vai oferecer. Nós temos uma plataforma toda de cursos, né?
2: Uhum.
4: Nós maristas temos acesso a esses cursos que são maravilhosos. Você consegue subsidiar essa professora. Mas quando ela chega ali na frente da turma e trava e não consegue desenvolver, é muito mais difícil você conseguir ajudar.
2: Na escola pública, eu já fiz essa pergunta, já tive essa resposta, não lembro agora perfeitamente como os números, mas assim, era comum admitir, e era comum também ver o comportamento dos professores, muitos faltando, não indo porque não tinha condições de saúde de comparecer no dia a dia. E havia muita lacuna, muita falta. Vocês têm esse problema?
3: O marista não tem tanto este problema. Eu tenho um sentimento na nossa equipe de uma equipe muito comprometida. Isso é muito bom. Mas eu acho que é por conta de alguns cuidados que a gente consegue ter. É. Não,
2: tipo,
3: quer dizer,
2: tipo.
3: O marista, acho que ele tem um cuidado, o cuidar de quem educa. Por exemplo, nós temos um programa dentro do Marista Brasil que cuida da parte psicoemocional.
2: Opa.
3: Então, se o professor precisar de um suporte de um psicólogo, ele tem direito a uma vez por semana uma terapia,
4: atendimento.
3: Né? Um atendimento.
2: Uhum.
3: O marista tem alguns benefícios na área da saúde emocional que ajudam nesse sentido, né?
2: Uhum.
4: Outro fato, Luciano, eu acho que também é nós oferecermos professores auxiliares, né?
2: Isso. Ah, tá.
4: Então a jornada não fica só para aquele professor,
2: né? Não é uma sobrecarga, né? Sobre um só.
4: Isso, ele está assistido, auxiliado por outros em sala também.
3: Hoje as nossas salas que têm já os alunos de inclusão, nós temos já o segundo professor, que eu digo é um grande desafio de encontrar também, porque nem todo mundo se sujeita e quer trabalhar com essas crianças. Muitas vezes ele é agredido, acontece, a criança vem e se desregula completamente,
2: claro, claro.
3: Faz parte, né? Então, eu já vivi situações de docente começar conosco e em duas semanas, olha, não quero, porque eu acho que não é... Não, e aí é um grande cuidado, é um... Como que eu posso dizer? A gente está fazendo um desserviço para a profissão. É.
2: Claro.
3: Então a gente precisa, enquanto país, olhar para a nossa política de inclusão, de que forma que a gente vai acolher bem, uhum, quem pode ser acolhido no espaço de escola,
2: uhum,
3: porque senão daqui a pouco eu não vou ter mais nenhum docente que queira estar com essas crianças. Então é um desafio grande que a gente precisa ter, é uma discussão de país, de proposta enquanto educação mesmo, para se pensar, para valorizar esse professor.
2: Trazendo a coisa para a questão bem doméstica aqui, você,
3: uhum,
2: já tem problemas de localizar um professor,
3: já,
2: de contratar?
3: O Robson, foi a conversa da semana, nós já estamos pensando no ano letivo,
2: claro,
3: de 2027.
2: Imagino, claro.
3: Então já começa a montar a grade, pensar nos professores. Tem professor que às vezes sinaliza, olha, não vou ficar com vocês, porque...
2: É uma bom boa... que avise antes.
3: Dá tempo
4: às
3: de
4: vezes
3: planejar.
4: Não avisa.
3: Por quê? Porque nós temos professores que moram em outras cidades, e aí ele começa a fazer, poxa, será que vale a pena me deslocar ou não? Então tem esses desafios que a gente precisa estar todo momento. E quando um professor muitas vezes sai sem avisar por N motivos, é um sufoco você conseguir. Principalmente em algumas áreas que dependem lá da licenciatura específica.
2: Uhum, uhum.
3: Química, geografia,
5: Para ter
3: física.
5: Uma ideia, né, nos últimos, uhum, anos, a gente tem importado, né, professores
2: importado.
5: Do Rio de Janeiro.
3: Sim.
5: Profissionais que estão insatisfeitos na cidade,
2: sim,
5: enfim, querem,
2: claro,
5: ir para um lugar mais tranquilo.
2: Até...
5: Então a gente consegue captar esses professores, uhum, porque a gente fica, às vezes, meses à procura e não consegue.
2: Com a proposta de uma vida melhor, até de qualidade de vida, né? Eu acho que há um poder convencê-los.
5: A nossa região, a nossa cidade tem esse privilégio.
2: Sim, claro, claro. Sim. Eu estava pensando nisso. como é importante. Então já temos esses problemas aí. O professor, a questão financeira, ele está mais ou menos remunerado? Como é que está?
3: Sempre quando a gente toca no quesito financeiro, se perguntar para qualquer um, a gente vai querer receber mais.
2: Claro. Né?
3: A gente entende, e o Marista está agora com uma proposta de uma valorização salarial. E não estou prometendo nada, tem professor aqui ouvindo, né? Não, mas assim, que a gente pretende aqui melhorar, sim, e tem que melhorar.
2: Tempo de campanha política, bota sua mão, né?
3: Mas hoje ele está dentro do que o mercado se paga, mas eu acho que sim, ainda quando a gente compara com algumas profissões, pensando na valorização, tem que ser melhor.
2: Tem que ser melhor valorizado. Então essa discussão muito mais profunda transcende as coisas daqui.
5: País, né?
3: Eu preciso olhar, enquanto um colégio privado, a sustentabilidade do colégio, né? Então, são cuidados que a gente tem que ter, não é simplesmente aumentar. Querer aumentar o salário de todo mundo, a gente quer, mas eu preciso manter um equilíbrio. O Marista, além das escolas privadas, sustenta as escolas sociais. Então, tem um compromisso nosso também social ali. Mas tudo muito bem dialogado com a equipe. Hoje, o que se paga está dentro do que o mercado paga, dentro das escolas privadas, né? Mas é um desafio, que eu acho que a gente precisa, sim, valorizar o nosso professor em N questões, dando um espaço adequado de trabalho para ele, suporte e uma melhor remuneração.
2: Ótimo. Eu estou satisfeito, quero agradecer demais a presença de vocês. Será que esquecemos de colocar alguma coisa ou que vocês gostariam de colocar e não foi colocado? Fique à vontade.
3: Eu, da minha parte, estou satisfeito, estou muito feliz em poder participar desse
2: também.
3: Debate. Eu acho que esse é um tema que tem que voltar. A gente precisa, volta e meia, estar trazendo, a comunidade precisa estar junto com nós, né? A escola não pode se sentir sozinha nisso, né? A gente tem que cobrar um pouco mais dos nossos governantes. Isso tem que ser projeto de Estado nosso, né? Não digo nem de governo, é projeto de Estado, uma educação de qualidade, né?
2: Não tenha dúvida. Ilse, muito obrigado por ter vindo.
4: Eu que agradeço. Um bom final de semana.
2: Obrigado, Ilse. Robson, da mesma forma.
5: Nossa, agradeço demais a oportunidade de discutir temas tão relevantes, né, para a sociedade. E se posso, né, gostaria de só recomendar mais uma vez, né, a importância de nós, enquanto sociedade, famílias, pais, os próprios estudantes, né, valorizar de fato os professores que nós temos. Tá? Eu falo pelo meu colégio. Nós temos, o Luciano também citava, professores muito comprometidos. E nós não podemos sobrecarregá-los, sabe, acima do que eles já entregam. Eles já fazem demais pelos nossos filhos.
2: Começa em casa, né? O pessoal educando seus filhos. Olha o professor lá, olha se tem alguém lá que tem conhecimento, alguém que está ajudando a tua vida,
5: mesmo.
2: Alguém que merece teu respeito, né? Essas coisas todas.
5: Exatamente,
2: né?
5: Isso que eu quero dizer. Mas agradeço.
2: Eu senti, foi isso. Isso era um recado que a gente recebia em casa quando era criança. Eu não sei que recado as casas estão dando para suas crianças agora, mas deveria ser nesse sentido.
3: E,
2: obrigado.
3: Para terminar, rapidinho, né?
2: Vamos lá.
3: Só fazer o jabá, né? Dizer que o Colégio Marista está com matrículas abertas, do infantil 1 ao terceirão, do integral, idiomas. Nos procure, venha conhecer a nossa estrutura. A gente vai ficar muito feliz em acolhê-los lá.
2: Aliás, que estrutura maravilhosa vocês têm, né? Uma localização fantástica, muito legal. Muito segura, né?
3: Muito segura.
2: Queria falar sobre segurança, mas esse é um caso que está sob domínio, está tranquilo, graças a Deus. Olha, 1:31, eu quero agradecer a audiência de todos vocês, desejando uma ótima semana. Sábado que vem, 12:25, sábado que vem já não tem horário político. Já não tem a propaganda política, será a véspera da votação, da eleição. Então, sábado que vem, graças a Deus, no horário habitual, ao 12:00. Tenha uma boa semana e até lá.
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6: Salve, salve, turma! Boa tarde, boa tarde, boa tarde, sabadão! Estamos chegando aqui na Capernense com o nosso sábado show legal. E sabe o que eu gosto no sábado? É que até o café parece mais gostoso, né? A gente acorda com outra disposição, faz as coisas assim sem tanta pressa, né? Pelo que dizer, pelo menos a gente tenta, né, gente? Bom, aí pra acompanhar esse clima, tem música boa aqui na sua rádio Catarinense. Está começando mais um sábado show! Até as 16h a gente vai nesse clima, nessa vibe gostosa aí, tá bom? Obrigado pelo carinho, pela companhia. Eu sou Paulo César Santos, programa Som Musical do Eliseu Peruso. E vamos juntos, começando aí com Ed, Brito e Samuel.

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2: O mercado catarinense de terneiros manteve a trajetória de valorização no primeiro semestre de 2026. Os preços dos animais de desmama encerraram o período com crescimento de aproximadamente 19% em relação aos registrados no mesmo período de 2025, consolidando o segundo ano consecutivo de alta após 3 anos de retração. Os dados fazem parte do levantamento realizado pelo Grupo de Melhoramento Genético da UDESC. O estudo conta com o apoio da FAESC, parceira dos eventos agropecuários de Santa Catarina. Entre janeiro e junho de 2026, foram contabilizados 85 leilões, número ligeiramente superior aos 82 registrados no primeiro semestre de 2025. Minuto do Agro, uma produção do sistema CNA, FAESC, Senar e sindicatos rurais.
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3: Salve, salve, turma. Tamo junto, hein? Bom final de semana. Obrigado pelo carinho. Tem gente que acha que sábado é dia de descanso. Descanso pra quem, cara pálida? Tem roupa pra lavar, casa pra limpar, mercado pra fazer, gente. Mas, ó, bota aí a Catarinense pra tocar, que aí o serviço, aí a tua função vai ficar mais leve, tá bom? Vamos juntos aqui com o nosso Sábado Show, Zezé de Camargo.
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20: Coisa boa, hein? Bom demais ter você aqui na nossa tarde maravilhosa do final de semana. Hoje, dia 26 de setembro, gente. Estamos aí vivendo a primavera, né? Primavera do ano de 2026. Que bom que você tá aí feliz da vida curtindo a nossa tarde da Catarinense. A gente segue aqui trazendo a música boa, Matheus e Cristiano.

0: Luan Santana, na Catarinense, Coração Cigano, com a participação da Luísa Sonza. Ouvimos ainda Matheus e Cristiano, Guarda-Chuva. Boa tarde, gente.
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1: Legal, hein, gente? Legal, legal, legal. Estamos aqui na Caternense com o nosso sábado show e às vezes tudo que a gente precisa é de uma música que gosta, né, gente? Uma conversa boa, e alguém que faça a gente rir, né? Não precisa de muita coisa aí pra transformar um dia comum num dia especial, né? E olha que o sábado tá rolando, tá acontecendo aqui na Caternense. Boa tarde, boa tarde, boa tarde, Jades e Jadson.

0: Tá aí a Jaine, né? Jaine Martins, na programação catarinense, mais 18. E ainda Jadson e Jadson, com todos menos comigo. Ô, sua bandida! Boa tarde pra você, a catarinense.
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12: Legal, turma, segue aqui, segue a nossa tarde, segue o Sábado Show com João Bosco e Vinícius.
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Música bacana, né, gente? Música linda, com Bruno Marrone, Guilherme Santiago, Amor de Emergência, e ainda João Bosco e Vinícius, Parque de Diversões, também com a Mari Fernandes aqui na nossa tarde, né?

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11: Boa tarde, estamos aqui na tarde da Catarinense e durante a semana é assim, né? A gente faz planos, a gente faz mil planos, na verdade, pro sábado, porque eu vou fazer isso, vou acordar cedo, fazer exercício, né? Organizar a casa, e aí, ó, o que que acontece? Chega aí o sabadão, a cama abraça, a gente diz, fica aí mais 5 minutinhos. Quem é que resiste, hein, gente, a um sábado desse, né? Legal demais ter você aí, dando essa moral pra gente, curtindo a Catarinense, né? Curtindo a Catarinense, muito obrigado pela sua companhia. E vamos trazendo música boa, né? Música bacana aqui na nossa tarde, André.

0: Legal, turma. Na Catarinense, Talagaço, Amor de Lápis, André Renner, Os Corações Não São Iguais.
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0: Legal, gente, aquela vibe gostosa do fim de semana com música, bom humor, conversa de amigo e claro, a energia lá em cima é o nosso sábado show, grupo.

0: pai mudou de endereço, né?
1: Mike Luan, Truque da Moeda na Catarinense, Grupo Momentos, a Loira e a Morena. Boa tarde, boa tarde. 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
6: Coisa boa, hein? Ter você aqui na nossa tarde. Sábado à tarde tem um clima diferente, né? Parece que o relógio resolve dar aquela trabalhadinha mais devagar. Então faz assim, ó. Aproveita, aumenta o volume, vem comigo, porque a tarde tá bonita e a catarinense tá daquele jeito. Música boa pra você. Vem aí o Carreiro e Camarada.

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1: 2:53.
2: Você acredita que eu já passei por isso algumas vezes? Todo mundo já passou por essa história. Desce, sobe.
3: Queima de prédio, né?

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16: Ótima tarde pra você. Aí, já saiu o churrasquinho do sabadão? Saiu, essa hora já foi, né, gente? É, mas tem gente que tá desde lá, desde o meio-dia, né? Só na carne, na cervejinha. Tem gente que tá desde o meio-dia esperando o convite. Ai, que coisa linda. Bora de música na Catarinense. Bora curtir o nosso sábado show. Daniel.

0: Tá aí, mateadores, fincando o garrão, a música gaúcha, e ainda ouvimos aí o Daniel, né? Rosto molhado com Fernando e Sorocaba, é a catarinense, boa tarde.
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2: Bom demais ter você aqui, é o nosso sábado show, tarde do sabadão. Quero visitar alguém, vai tomar aquele café com um amigo, combina aí, né? A gente passa a semana inteira correndo, quando chega o sábado merece viver um pouquinho também, né? A tarde está aí esperando você para fazer alguma coisa boa com ela, então aproveita, tá bom? Agora na Catarinense, Paulino.

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9: Legal, turma. Vamos mais música, vamos com mais músicas aqui na nossa tarde maravilhosa. Jean Giovanni.

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7: Ótima tarde, agora tem Israel Rodolfo.

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0: Tá aí, Navisson, sinto muito, mas não sinto é nada. Que coisa linda, hein? Uma ótima tarde pra você, vamos juntos na Catarinense.
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2: 3:35.
0: Ed Brito e Samuel agora chegando por aqui.

0: gente. Ed Brito Samuel, Reincidente. Boa tarde.
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7: Olá, gente, tamo junto aqui, né, no nosso sábado show, tarde do sábado maravilhoso pra você, obrigado pelo carinho, você que tá naquela faxina do sábado, e aí, tá na faxina? E você já percebeu que quando toca uma música boa, a vassoura vira microfone? Vira, né? Sei que você fica cantando, o rodo vira um parceiro de dança, né? Cuidado pra não esquecer de terminar o serviço, né? Às vezes a pessoa se distrai, fica ali ouvindo a música e o serviço fica lá esperando. Vamos ouvir mais uma? Pium

0: Che Guri Paulo Costa, o nosso churrasco. Boa tarde.
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0: Catarinense, Fernando e Sorocaba.

0: Tá aí a prece de um fazendeiro, Fernando Sorocaba, aqui no nosso Sábado Show.
1: 3h56.
0: Legal, turma. É, eu falei, né? Falei antes aí, ó, cai bem um café. Pois é, rapaz, daqui a pouquinho tem aquele café passado na hora, um pãozinho, uma conversa boa, né? E se tiver uma cuca caseira, melhor ainda, né? Mas deixa o rádio ligado que a gente tá aqui, ó, fazendo parte do seu dia, da sua vida, da sua tarde. Me

0: Michel Teló aí, a roça vence na Catarinense.
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2: 3:59.
0: Bora curtir, gente. Rio Negro e Solomões.

0: Tá aí o Renegro Solimões de São Paulo a Belém, fechando aqui o nosso Sábado Show, edição deste sabadão, dia 26 de setembro de 2026. Muito obrigado pelo carinho, qualquer sábado desses a gente se fala aqui na Catarinense, tá bom? Amanhã, 9 da manhã, a gente chega com o nosso Bem Gaúcho. Ótimo final de semana, fica na boa, fica na fé, fica na Catarinense.
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0: 4:24.
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Tem uma história, rapaz, que eu acho que uma história que vai surpreender muita gente. Presta atenção na letra dessa música, ó. 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
2: 5:44.

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1: Louvado seja nosso Senhor Jesus Cristo, para sempre seja louvado. Queremos pedir a intercessão da Virgem Santíssima.

0: e andam na lei do Senhor. Bem-aventurados os que guardam os teus testemunhos e o buscam de todo o coração e não praticam iniquidade, mas andam no caminho do Senhor. Justo és, ó Senhor, e retos são os teus juízos. Os teus testemunhos que ordenaste são retos e muito fiéis. A tua palavra é pura, a tua lei é a verdade. Neste momento, Senhor, suplicamos suas bênçãos. Nos dê uma noite de paz e proteja todos os seus filhos das maldades deste mundo. Em ti, Senhor, depositamos esperança de melhores dias. Levantai vossas mãos sobre os seus filhos e proteja a terra e sua natureza. Obrigado, Senhor, por nos dar mais um dia de plena felicidade. Ave Maria, cheia de graça, o Senhor é convosco. Bendita sois entre as mulheres. Bendito é o fruto de vosso ventre, Jesus. Santa Maria, Mãe de Deus, rogai por nós, pecadores, agora e na hora de nossa morte. Amém.
1: Queremos concluir esse instante de oração pedindo a bênção de Deus nosso Senhor, especialmente por intercessão de nossos padroeiros, de nossas comunidades e de nossa padroeira, padroeira da nossa paróquia catedral Santa Teresinha do Menino Jesus. O Senhor esteja convosco, Ele está no meio de nós. O Senhor vos abençoe e vos guarde. O Senhor mostre a sua face e tenha misericórdia de vós. Volva para vós o seu olhar e vos dê a sua paz. Abençoe-vos o Deus Todo-Poderoso, Pai, Filho e Espírito Santo. Amém.
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3: Oito a todos que se encontram aqui na Igreja Matriz e aos ouvintes da Rádio Salete. Queridos irmãos e irmãs, sejam bem-vindos. É Romaria, tempo de graça e oração. Neste ano, celebramos a 91ª Romaria da Salete. Somos iluminados pelo tema Salete é oração, ternura e reconciliação. E com o lema, fazei tudo o que ele vos disser. Queremos nesta celebração acolher de modo particular todas as pessoas, todos os romeiros que nas mais diversas funções e serviços acolhem a cada um que vem de perto ou vem de longe. Acolhemos também a todos os peregrinos que saíram ontem de suas casas, hoje de manhã também, que passaram a noite caminhando, chegando nesta manhã. A nossa prece e a nossa gratidão a cada um de vocês, que possam depositar sobre o avental da Virgem Maria seus pedidos e orações, e ela certamente levará seu filho. Com muita alegria, acolhemos a procissão litúrgica, o presidente desta celebração, Padre Leonir Nunes dos Santos, Superior Provincial Saletino, e os demais, Padre José Cristóvão, Padre João e o pároco desta paróquia, José Balminotti, cantando

0: Louvado seja nosso Senhor Jesus Cristo. Levante sua mão direita aos céus e vamos invocar esse Deus que nos ama. Em nome do Pai, do Filho e do Espírito Santo. Que a graça, o amor de Deus, nosso Pai Criador, a presença amorosa de Jesus Cristo e a luz do Divino Espírito Santo estejam convosco.
1: Bendito seja Deus que nos reuniu no amor de Cristo.
0: Passamos um breve instante de silêncio, baixe a sua cabeça um instante. Hoje ouvimos tantos hinos, tantas pregações, e agora diante do altar do Senhor, preparando a nossa caminhada para o santuário, queremos pedir perdão. Cantemos, pedindo a misericórdia de Deus.

Abra suas mãos nesse instante e acolhe o perdão. Deus, Pai, cheio de amor, cheio de bondade, tenha compaixão de nós. Perdoe os nossos pecados e nos conduzi um dia à graça da vida eterna. Louvemos alegremente ao nosso Deus pelo dom da vida, por essa Romaria Santa.

todas as intenções que foram colocadas aqui diante do altar e que estão aqui sobre o altar. E nos chegou também agora a notícia da partida de Dom Pedro Fedalto, arcebispo emérito de Curitiba, onde os missionários salitinos têm também uma missão. Que a sua alma descanse em paz. Ó Deus, que pelo sangue precioso de vosso Filho reconciliastes convosco o mundo e vos dignastes constituir reconciliadora dos pecadores sua mãe junto da cruz, concedei, nós vos pedimos, que pela intercessão da Virgem Maria consigamos o perdão de nossos pecados. Por nosso Senhor

0: Leitura do livro do Gênesis. Deus disse a Noé e a seus filhos: de minha parte, vou estabelecer minha aliança convosco e com a vossa descendência, com todos os seres vivos que estão convosco, aves, animais domésticos e selvagens, enfim, com todos os animais da terra que convosco saíram da arca. Faço convosco a minha aliança: nenhuma vida animal será novamente exterminada pelas águas de um dilúvio, e já não haverá dilúvio para devastar a terra. E Deus disse: este é o sinal da aliança que estabeleço entre mim e vós, e todos os seres vivos que estão convosco, por todas as gerações que virão. Ponho o meu arco nas nuvens como sinal de minha aliança com a terra. Quando cobrir de nuvens a terra, aparecerá o arco-íris. Então eu me lembrarei de minha aliança convosco e com todas as espécies de seres vivos, e as águas não virão mais como dilúvio para destruir a vida animal. Quando o arco-íris estiver nas nuvens, eu o olharei como recordação da aliança eterna entre Deus e todos os seres vivos, com todas as criaturas que existem sobre a terra. Deus disse a Noé: este é o sinal da aliança que estabeleço entre mim e todas as criaturas que existem na terra. Palavra do Senhor.
1: Graças a Deus.

0: Leitura da segunda carta de São Paulo aos Coríntios. Irmãos, se alguém está em Cristo, é uma criatura nova. O mundo velho desaparece. Tudo agora é novo. E tudo vem de Deus, que por Cristo nos reconciliou consigo e nos confiou o ministério da reconciliação. Com efeito, em Cristo, Deus reconcilia o mundo consigo, não levando em conta as faltas, e colocando em nós a palavra da reconciliação. Somos, pois, embaixadores de Cristo, e é Deus mesmo que exorta através de nós. Em nome de Cristo, nós vos suplicamos, deixai-vos reconciliar com Deus. Aquele que não cometeu nenhum pecado, Deus o fez pecado por nós, para que nele nós nos tornemos justiça de Deus. Palavra do Senhor.
1: Graças a Deus.

0: O Senhor esteja convosco.
1: Ele está no meio de nós.
0: Proclamação do Evangelho de Jesus Cristo segundo João.
2: Glória a vós, Senhor.
0: Naquele tempo, perto da cruz de Jesus estavam de pé sua mãe, a irmã de sua mãe, Maria de Cleofas, e Maria Madalena. Jesus, ao ver a sua mãe e ao lado dela o discípulo que ele amava, disse à mãe: Mulher, este é o teu filho. Depois disse ao discípulo: Esta é a tua mãe. Daquela hora em diante, o discípulo a acolheu consigo. Palavra da salvação.
2: Glória a vós, Senhor.

Uma grande salva de palmas à palavra de Deus que nós ouvimos. Na pessoa do pároco dessa paróquia, Padre José Ladimir Balbinotti, saúdo os meus confrades que estão aqui. E saúdo você também, caríssimo povo de Deus, peregrino, que vem a Marcelino Ramos para participar desse momento de fé, de graça e de esperança, acompanhando a nossa querida mãe, Nossa Senhora da Salete, como sinal de Deus que nos dá sempre esperança. A Mãe de Deus, caríssimos irmãos e irmãs, nos é dada ao pé da cruz. Maria não fugiu do Calvário, acompanhou o seu filho com coragem de mãe. E aos pés da cruz nós ganhamos também coragem, porque Jesus também olha para todos nós. Primeiro diz a mãe: eis os teus filhos. Depois Jesus olha para o discípulo amado e diz: eis a tua mãe. Nós recebemos então neste momento de dor no Calvário Maria como nossa mãe. E não há momento mais sublime para estarmos perto de Deus quando muitas vezes sofremos. É ali que Deus, em sua imensa bondade, está conosco. Quando rompemos a aliança, no Antigo Testamento, o livro do Gênesis nos fala primeiro que Deus criou o mundo e sua beleza com as criaturas, e fez uma aliança dizendo ao homem para cuidar e multiplicar-se. Mas a fraqueza humana levou ao rompimento e ao pecado. No diálogo que nós ouvimos hoje de Deus com Noé, está Deus mais uma vez tomando a iniciativa e dizendo: farei uma aliança convosco definitiva. Não haverá mais dor, nem dilúvio. O homem mais uma vez rompeu essa aliança. Mas Deus não se cansa de nos dar sempre mais uma oportunidade. Deus não se cansa de olhar para nós e ver ali o seu rosto, porque ele nos criou à sua imagem e semelhança. E Deus mais uma vez nos levanta das trevas e do pecado. Mas precisou Deus mandar o seu filho para que a aliança mais uma vez, e deste momento, com a dor do Calvário, com o sangue derramado, Jesus nos faz novas criaturas. Mesmo no momento mais difícil, o Senhor olha para quem está do seu lado e pede misericórdia, e Jesus diz: hoje mesmo estarás comigo no paraíso. E no momento de dor, também na cruz, olha para os seus malfeitores e diz, numa oração ao Pai: Pai, perdoai-lhes, eles não sabem o que fazem. É mais uma vez o humano rompendo a aliança de um Deus que nos criou por bondade, por misericórdia. Um Deus que nos ama incondicionalmente. É como aquele pai que o filho sai pelo mundo, comete todos os pecados possíveis e depois se pergunta: será que o meu pai novamente vai me acolher?
Conta-nos a parábola que o pai, quando vê o filho vindo à distância, o pai corre ao seu encontro, o abraça. Não faz pergunta dos seus pecados, mas o abraça. É a imagem de um Deus que ama incondicionalmente. Mas, irmãos e irmãs, Deus se manifesta mais uma vez plenamente então no seu filho. E quando Paulo nos fala hoje nessa carta que nós nos tornamos criaturas novas, é porque Cristo veio nos revestir desta novidade que é voltar e viver junto de Deus. Mas nos deu também uma responsabilidade, uma missão. Quem recebe o Cristo e torna-se nova criatura, então torna-se embaixador de Cristo. O embaixador, a embaixatriz, é aquele que representa o seu governo. Mas nesta comparação, ser embaixador é carregar o Cristo também comigo. Nos meus gestos, nas minhas ações, na minha bondade, na minha caridade, na minha misericórdia. Quem se torna embaixador de Cristo tem que levar a misericórdia no coração. Palavra belíssima, misericórdia, córdia, coração, misericórdia. Simples, acolhedor, pobre, um coração acolhedor. Quem se torna então embaixador de Cristo tem que se manifestar isso com o outro, com seu irmão, com sua irmã, com seu pai, com a sua mãe, com seus filhos. Famílias muitas vezes divididas e esqueceram que carregamos em nós a graça de sermos embaixadores de Cristo. E nesta Santa Romaria de 180 anos da aparição de Maria em La Salette, nós missionários saletinos queremos dar louvores e graças a Deus por essa mãe tão misericordiosa que ao falar a Maximino e Melania em 1846, no alto daquela montanha, a crianças que não sabiam a catequese, vinde meus filhos, não tenhais medo. É Deus dizendo para nós, apesar das nossas fraquezas, não tenham medo, eu estou convosco. E a mãe com esse título de Nossa Senhora da Salete é mais uma, mas nós temos tantas com títulos diferentes. E aqui no Brasil, a nossa amada Nossa Senhora Aparecida, padroeira dessa terra que nós amamos. Que Maria nos ensine então hoje ao pé da cruz, não há dor que não possa ser vencida, não há medo que não possa ser superado. Basta nos revestirmos em novas criaturas em Cristo e nos tornarmos embaixadores, embaixatrizes desse Deus que nos ama incondicionalmente. Ao pé da cruz, Maria se torna mãe de todos nós e nós nos tornamos todos filhos de Maria. E Jesus, para sempre o nosso bom pastor, aquele que nos guia pelas veredas da nossa vida, pelos prados, pelas montanhas, pelas dificuldades da vida. Não perca então, meu irmão, minha irmã, esta certeza. Deus te ama, apesar das tuas faltas. Deus te perdoa, apesar das tuas limitações. E Deus nos deu uma mãe, nos deu um pastor, Jesus Cristo, aquele que nos guia sempre. Amém?
Louvado seja nosso Senhor Jesus Cristo.

0: Que Maria nos ensine sempre a seguirmos esse bom pastor, Jesus Cristo. Creio em Deus Pai Todo-Poderoso,
1: Criador do céu e da terra, e em Jesus Cristo, seu único Filho, nosso Senhor, que foi concebido pelo poder do Espírito Santo,
0: nasceu da Virgem Maria,
1: padeceu sobre Pôncio Pilatos, foi crucificado, morto e sepultado, desceu aos céus mortos, ressuscitou o terceiro dia, subiu aos céus, está sentada à direita de Deus Pai Todo-Poderoso, de onde há de julgar os vivos e os mortos. Creio no Espírito Santo, na Santa Igreja Católica,
0: na comunhão dos santos, na remissão dos pecados, na ressurreição da carne, na vida eterna. Caríssimos irmãos e irmãs, oremos para que o Senhor continue a mandar profetas à sua igreja e nos dê o gosto de escutar as suas palavras. Cada invocação respondemos: pela intercessão da Mãe Salete, ouvi-nos, Senhor.
1: Pela intercessão da Mãe Salete, ouvi-nos, Senhor.
2: Pelo Papa Leão, pelos bispos, presbíteros e diáconos, para que, seguindo o caminho da fé, irradiem confiança, alegria e disponibilidade, rezemos.
0: Pela intercessão da Mãe Salete, ouvi-nos, Senhor.
2: Pelos responsáveis das nações em todo o mundo, para que descubram no Evangelho de Cristo o alicerce firme da justiça e da paz, rezemos.
0: Pela intercessão da Mãe Salete, ouvi-nos, Senhor.
2: Pelos que se entregam ao serviço dos mais pobres, para que o Senhor lhes dê o seu espírito e a perseverança nas dificuldades, rezemos.
0: Pela intercessão da Mãe Salete, ouvi-nos, Senhor.
2: Pelas pessoas que emprestam os seus dons pelo bem desta Santa Romaria, para que sejam sempre protegidas e abençoadas pela Bela Senhora, rezemos.
0: Pela intercessão da Mãe Salete, ouvi-nos, Senhor.
2: Pelos peregrinos e caminhantes, que movidos pela sua fé, partem rumo a esta Romaria, para que Deus, na sua infinita bondade, acolha os seus pedidos e preces, rezemos.
0: Pela intercessão da Mãe Salete, ouvi-nos, Senhor. Pelo descanso eterno de Dom Pedro Fedalto, rezemos.
1: Pela intercessão da Mãe Salete, ouvi-nos, Senhor.
0: Deus, Pai de misericórdia, ouvi a súplica dos vossos filhos e filhas e fazei que, pela intercessão da Virgem Maria, Mãe da Salete, nos dediquemos ao serviço do próximo e mereçamos ser recebidos no reino dos céus, por Cristo nosso Senhor.
3: Amém. Momento do ofertório. Momento em que, diante do altar do Senhor, ofertamos nossa vida, nosso trabalho, nossos sonhos e nossas lutas. Juntamente com o pão e o vinho, somos convidados a fazer a nossa oferta.

0: Irmãs, orai, meus irmãos, para que o meu e o vosso sacrifício seja agradável e aceito por Deus Pai Todo-Poderoso.
1: Receba, Senhor, por tuas mãos este sacrifício para a glória do seu nome, para o nosso bem e de toda a Santa Igreja.
0: Nós vos oferecemos, Senhor, este sacrifício de reconciliação e louvor, e humildemente vos pedimos, pela intercessão da Virgem Maria, refúgio dos pecadores, perdoai benignamente os nossos pecados e dirigi os nossos corações vacilantes. Por nosso Senhor Jesus Cristo, vosso Filho, na unidade do Espírito Santo.
1: Amém.

Você pode acompanhar no folheto da missa as respostas. Na verdade, Pai Santo, Deus Eterno e Todo-Poderoso, é nosso dever dar-vos graças, é nossa salvação dar-vos glória, por Cristo Senhor nosso. Por vossa imensa bondade, não abandonais os que erram, mas de muitos modos os chamais para conduzi-los ao vosso amor. Destes à Virgem Maria, isenta de todo pecado, um coração misericordioso para com os pecadores, e eles, confiando em seu amor materno, nela se refugiam, implorando o vosso perdão. Ao contemplar a sua espiritual beleza, se esforçam para abster-se do pecado, e ao meditar suas palavras e exemplos, sentem-se chamados a cumprir os mandamentos do vosso Filho. Por isso, com a multidão dos anjos, proclamamos a vossa glória, cantando a uma só voz.

0: Na verdade, vós sois santo, ó Deus do universo, e tudo o que criastes proclama o vosso louvor. Porque por Jesus Cristo, vosso Filho e Senhor nosso, e pela força do Espírito Santo, dais vida e santidade a todas as coisas, e não cessais de reunir para vós um povo que vos ofereça em toda parte, do nascer ao pôr do sol, um sacrifício perfeito. Por isso, ó Pai, nós vos suplicamos, santificai pelo Espírito Santo as oferendas que vos apresentamos para serem consagradas, a fim de que se tornem para nós o corpo e o sangue de nosso Senhor Jesus Cristo, que nos mandou celebrar estes mistérios.
1: Enviai o vosso Espírito Santo.

todos e bebei. Este é o cálice do meu sangue, o sangue da nova e eterna aliança, que será derramado por vós e por todos para a remissão dos pecados. Fazei isto em memória de mim.

0: Mistério da fé.
1: Anunciamos, Senhor, a vossa morte e proclamamos a vossa ressurreição. Vinde, Senhor Jesus.
0: Celebrando agora, ó Pai, o memorial da paixão redentora do vosso Filho, da sua gloriosa ressurreição e ascensão ao céu, e enquanto esperamos sua nova vinda, nós os oferecemos em ação de graças este sacrifício vivo e santo.
1: Aceitai, ó Senhor, a nossa oferta.
0: Olhai com bondade a oblação da vossa Igreja e reconhecei nela o sacrifício que nos reconciliou convosco. Concedei que, alimentando-nos com o corpo e o sangue do vosso Filho, repletos do Espírito Santo, nos tornemos em Cristo um só corpo e um só Espírito.
2: O Espírito nos una num só corpo.
3: Que o mesmo Espírito faça de nós uma eterna oferenda para alcançarmos a herança com os vossos eleitos. A Santíssima Virgem Maria, Mãe de Deus, São José, seu esposo, os vossos santos apóstolos e gloriosos mártires, e todos os santos que não cessam de interceder por nós na vossa presença.
2: Fazei de nós uma perfeita oferenda.
4: E nós vos suplicamos, Senhor, que este sacrifício da nossa reconciliação estenda a paz e a salvação ao mundo inteiro. Confirmai na fé e na caridade a vossa Igreja que caminha neste mundo. Com o vosso servo, o Papa Leão XIV, nosso Bispo Ademir, com os bispos do mundo inteiro, os presbíteros, diáconos, os outros ministros e o povo por vós redimido, atendei propício às preces desta família que reunistes em vossa presença. Reconduzi a vós, Pai de misericórdia, todos os vossos filhos e filhas dispersos pelo mundo inteiro.
2: Lembrai-vos, ó Pai, da vossa Igreja.
5: Acolhei com bondade no vosso reino os nossos irmãos e irmãs que partiram desta vida e todos que morreram na vossa amizade. Lembrai de todos os falecidos, devoto Nossa Senhora da Salete, que já estão no céu orando por nós. Unidos a eles, esperamos também nós saciar eternamente da vossa glória. Por Cristo, Senhor nosso. Por ele, dais ao mundo todo o bem e toda a graça.
0: Você que está aqui na igreja, estenda a sua mão direita para Jesus. Ele é a nova aliança, uma aliança para a eternidade.

0: somos filhos de Deus, irmãos e irmãs, realmente o somos, e podemos rezar juntos. Levante suas mãos aos céus. Pai nosso que estais nos céus, santificado seja o vosso nome. Venha a nós o vosso reino. Seja feita a vossa vontade, assim na terra como no céu. O pão nosso de cada dia nos dai hoje. Perdoai as nossas ofensas, assim como nós perdoamos a quem nos tem ofendido. E não nos deixeis cair em tentação, mas livrai-nos do mal. Livrai-nos de todos os males, ó Pai, dai-nos hoje a vossa paz. Ajudados pela vossa misericórdia, sejamos sempre livres do pecado e protegidos de todos os perigos, enquanto aguardamos a feliz esperança e a vinda de nosso Salvador Jesus Cristo.
1: Vosso é o reino, o poder e a glória para sempre.
0: Nosso caríssimo Papa Leão pede que nós continuemos a rezar pela paz no mundo. Deus não se faz presente onde os homens fazem guerra. A guerra não é amada por Deus. Deus quer a paz, desejou-nos a paz. Peçamos pelo mundo que ainda vive a guerra. Senhor Jesus Cristo, dissestes aos vossos apóstolos: eu vos deixo a paz, eu vos dou a minha paz. Não olheis os nossos pecados, mas a fé que anima a vossa igreja. Dai-lhe segundo o vosso desejo a paz e a unidade, vós que sois Deus com o Pai e o Espírito Santo.
1: Amém. Amém.
0: A paz do Senhor Jesus esteja sempre convosco.
1: O amor de Cristo nos uniu.

0: o pão vivo que desceu do céu, disse Jesus. Se alguém comer deste pão, viverá eternamente. Eis o Cordeiro de Deus que tira todo o pecado do mundo.
1: Senhor, eu não sou digna que entreis em minha morada, mas dizei uma palavra e serei salvo.
2: Senhor Jesus, nos guarde para esta vida e para a graça da vida eterna.

0: Graças e louvores sejam dados a todo momento
1: ao Santíssimo e Diviníssimo Sacramento.
0: Glória ao Pai, ao Filho e ao Espírito Santo.
1: Como era no princípio, agora e sempre. Amém.
0: Vamos tentar fazer um breve instante de silêncio. Obrigado, Jesus, por essa Eucaristia, por estar conosco, por nos convidar a caminhar com Maria nesta noite. Oremos. Recebemos, Senhor, o sacramento da nossa reconciliação, o corpo e o sangue de vosso Filho. Concedei que pela intercessão da Virgem Maria nos comuniquem a graça da vossa misericórdia e o prêmio da redenção eterna. Por nosso Senhor Jesus Cristo, vosso Filho, na unidade do Espírito Santo.
1: Amém.
0: Nós queremos convidar para que nesse instante deixemos o corredor aqui livre para que Nossa Senhora possa ser conduzida primeiramente afora. Padre José lembra que amanhã a missa será às 8 horas e depois da missa, então, a procissão.
2: Nós pedimos então com paciência, vão revezando depois no com andor. Também pedimos por gentileza não tocar nas flores, que elas vão ser utilizadas ainda para a procissão de amanhã, após a missa das 8 horas. Agradecemos a presença de todos, que cada um leve a bênção e a proteção de Nossa Senhora da Salete.
0: Portanto, não tirar as flores do andor. O Senhor esteja convosco.
3: Ele está no meio de nós.
0: Que por intercessão da Mãe de La Salette, o Senhor vos abençoe e vos guarde, em nome do Pai, do Filho e do Espírito Santo. Uma santa caminhada, uma santa romaria a todos nós. Vamos em paz e que o Senhor Jesus sempre nos acompanhe. As velas, quem quiser velas, temos lá ainda fora, do lado esquerdo e do lado direito da igreja.

Estimados romeiros e devotos de Nossa Senhora da Salete,

Com imensa alegria, queremos acolher cada um de vocês nesta noite. Sejam bem-vindos. Que bom tê-los mais uma vez aqui no Santuário Salete de Marcelino Ramos. Neste ano, lembramos os 180 anos da gloriosa aparição da bem-aventurada Virgem Maria em La Salette, na França. Aqui no alto desta montanha, celebramos os 91 anos das Romarias da Salette. Que graça o Senhor nos concede, o de estarmos mais um ano reunidos na casa da Mãe. Iniciando nossa caminhada de fé, saudemos a Santíssima

0: Somos peregrinos e devotos da Salete. Aqui chegamos com alegria. Viemos para um encontro especial. Na casa da mãe queremos acolher, louvar e bendizer Jesus, o Filho muito amado do Pai. Aqui hoje marcamos história. Nossa presença é agraciada com a presença de tantos irmãos e irmãs que também se deixaram tocar pela ternura e docilidade da mãe.
1: Querido Romeiro, querida Romeira, nós estamos iniciando a nossa caminhada penitencial. Em nossa bagagem, nós trouxemos muitos pedidos, muitas súplicas e também agradecimentos. Em nosso coração, nós guardamos tantas situações, tantos sentimentos. Ao iniciarmos essa caminhada de fé, e você que já está aqui na esplanada desse santuário, baixe um pouquinho a sua cabeça. Faça um instante de silêncio e apresente ao Senhor, por intercessão da bela Senhora da Salete, aquilo tudo que te traz aqui. No silêncio do seu coração, coloque o seu pedido. Reze por aqueles que não vieram. Lembre da sua família. Lembre dos seus amigos, do trabalho. Lembre dos doentes. Talvez a sua caminhada de hoje seja apenas para agradecer, mas muita gente que está aqui vem à espera de um milagre, à espera de uma graça. Que o nosso coração e as nossas orações nos ajudem a levar a presença de Deus cada um dos nossos pedidos. E seguimos com fé a nossa peregrinação.
2: A caminhada nem sempre é fácil, mas precisamos caminhar carregando uma certeza. Aquele que nos agraciou e nos chamou à vida, caminha conosco. Por isso, que nossa caminhada seja marcada pela gratidão. Neste momento, eleve a sua vela ao alto, à luz que é Jesus, e Ele caminhará conosco, ajudando assim a dissipar as trevas e os medos do caminhar. Acolhamos a bênção das nossas velas. Ergam as suas velas.
3: O Senhor esteja convosco.
4: Ele está no meio de nós.
3: Senhor nosso Deus, fonte e origem de toda a luz, que neste dia mostrastes ao santo velho Simeão a luz que veio para se revelar às nações, humildemente vos suplicamos, santificai com a vossa bênção estas velas. E ouvi a oração do vosso povo, que se reuniu para levá-la solenemente em honra do vosso nome. De modo que, seguindo sempre o caminho da virtude, chegue um dia a luz que jamais se extingue. Por nosso Senhor Jesus Cristo, vosso Filho, que é Deus, convosco vive e reina na unidade do Espírito Santo.
4: Amém.
3: Jesus é a luz do mundo, o farol das nossas vidas. Quem caminha com o Cristo no coração, não caminha na escuridão. Com muita alegria, cantemos.

A imagem da Virgem Mãe em lágrimas ganha conforto nos ombros dos seus filhos e filhas. E assim, mais um ano sobe até o santuário que lhe é dedicado. Empreste seus ombros, coloque-se à disposição, ajude a carregar o andor de Nossa Senhora da Salete, que até o alto da montanha não faltem ombros como o do Cirineu para conduzir a mãe. E a ela consagremos nossa caminhada, nossa vida, cantando.

0: Sim, mãe, nós somos teus filhos e celebramos neste ano 180 anos da aparição de Nossa Senhora nas montanhas da Salete. Viver essa experiência de fé é marcar no coração e na memória o amor e o cuidado por sermos peregrinos e devotos de Maria. Recordamos a mãe que em lágrimas vem pedir por conversão e reconciliação. A bela senhora chora e suas lágrimas são de amor e de ternura por cada um de nós. Se você está caminhando nesse momento ou está aqui no santuário, dê a mão para quem faz parte da sua família. Chegue um pouquinho mais perto. E juntos agora, nós vamos rezar para que Deus proteja as nossas famílias. Ave Maria, cheia de graça, o Senhor é convosco. Bendita sois vós entre as mulheres e bendito é o fruto do vosso ventre, Jesus.
1: Santa Maria, Mãe de Deus, rogai por nós, pecadores, agora e na hora de nossa morte. Amém.
0: Ave Maria, cheia de graça, o Senhor é convosco. Bendita sois vós entre as mulheres, e bendito é o fruto do vosso ventre, Jesus.
1: Santa Maria, Mãe de Deus, rogai por nós, pecadores, agora e na hora de nossa morte. Amém.
0: Ave Maria, cheia de graça, o Senhor é convosco. Bendita sois vós entre as mulheres, e bendito é o fruto do vosso ventre, Jesus.
1: Santa Maria, Mãe de Deus, rogai por nós, pecadores, agora e na hora de nossa morte. Amém.
2: Nesta 91ª Romaria, somos convidados a meditar sobre o tema Salete é oração, ternura e reconciliação. Digamos juntos, Salete é oração, é ternura e reconciliação. E com o lema, fazei tudo o que ele vos disser. Por mais esta Romaria, com muita alegria de estarmos aqui, cantemos juntos, em procissão, em

0: Queridos irmãos e irmãs, queridos peregrinos, em nossas vidas, passamos por momentos de dificuldade e de grandes tribulações. Por vezes, nos sentimos cansados e desanimados. Perdemos a força e a esperança. É preciso reconhecer que não estamos sozinhos. Cristo está conosco. Ele alivia as nossas dores e nos concede descanso diante do cansaço. Confiantes na presença de Cristo ao nosso lado, caminhando, vivendo, fortalecendo, rezemos juntos. Pai nosso que estais no céu, santificado seja o vosso nome. Venha a nós o vosso reino, seja feita a vossa vontade, assim na terra como no céu.
1: O pão nosso de cada dia nos dai hoje, perdoai as nossas ofensas, assim como nós perdoamos a quem nos tem ofendido, e não nos deixeis cair em tentação, mas livrai-nos do mal.
0: Ave Maria, cheia de graça, o Senhor é convosco. Bendita sois vós entre as mulheres, e bendito é o fruto do vosso ventre, Jesus.
1: Santa Maria, Mãe de Deus, rogai por nós, pecadores, agora e na hora de nossa morte. Amém.
2: Amém. Jesus, em sua vida, se recolheu por muitas noites em oração para iniciar a sua missão. Também nós precisamos nos recolher em oração, a fim de refazer as nossas forças, as nossas energias, e com confiança assumir a missão de cristão, de ser sal da terra e luz do mundo. Confiantes, cantemos.

0: As crianças, Maximino e Melânia, a 19 de setembro de 1846, antes de avistarem a bela senhora, viram um grande clarão, como se o sol tivesse caído sobre o local onde haviam tomado a refeição. As crianças se aproximaram e perceberam que dentro do globo de luz havia uma senhora sentada, chorando. A claridade que envolvia a aparição era a própria luz do crucificado que ela trazia em seu peito. A luz da Salete é o próprio Jesus, que vem com a sua mãe interceder por seu povo. Apresentemos as nossas necessidades e, após cada invocação, rezemos: Iluminai-nos, Senhor.
1: Em nossas tribulações,
2: iluminai-nos, Senhor.
1: Em nossos momentos de tristeza,
2: iluminai-nos, Senhor.
1: Em nossas dificuldades,
2: iluminai-nos, Senhor.
1: Em nosso trabalho,
2: iluminai-nos, Senhor.
1: Em nossa família,
2: iluminai-nos, Senhor.
1: Em nossas comunidades,
2: iluminai-nos, Senhor.
1: Em nossa vida de oração,
2: iluminai-nos, Senhor.
1: Em nossos projetos,
2: iluminai-nos, Senhor.
1: Em nossos sonhos,
2: iluminai-nos, Senhor.
1: Em nossas viagens,
2: iluminai-nos, Senhor.
1: Em nosso futuro,
2: iluminai-nos, Senhor.
1: em nossa falta de fé,
2: iluminai-nos, Senhor.
1: em nosso caminho de reconciliação,
2: iluminai-nos, Senhor.
1: em nossos medos,
2: iluminai-nos, Senhor.
1: Em nossa 91ª Romaria de Nossa Senhora da Salete,
2: iluminai-nos, Senhor.
1: em nossa vida de devotos e devotos de Nossa Senhora,
2: iluminai-nos, Senhor.
1: com a luz de Cristo, continuemos nossa caminhada rumo à Montanha Sagrada, Santuário de Nossa Senhora da Salete. Minha luz é Jesus.

0: nossa caminhada tem um caráter penitencial. Por este motivo, nos questionemos: como tenho vivido a minha fé? O que preciso mudar em minha vida? Como esta minha vida de oração? Tenho demonstrado amor e carinho para com meus irmãos e minhas irmãs? Tenho vivido a reconciliação comigo, com meus irmãos, com Deus e com a casa comum? Uns instantes de silêncio, meditemos sobre essas questões.
1: De coração, peçamos perdão ao Senhor, respondendo a cada pedido de perdão: perdão, Senhor.
2: Perdão, Senhor.
1: Pelas vezes que usei o nome de Deus em vão.
2: Perdão, Senhor.
1: Pelas vezes que blasfemei.
2: Perdão, Senhor.
1: Pelas vezes que não dediquei tempo para a oração.
2: Perdão, Senhor.
1: Pelas vezes que não guardei o dia do Senhor como momento de descanso, de convivência com a família, e não participei da Santa Missa.
2: Perdão, Senhor.
1: Pelas vezes que não honrei meus pais e minha família.
2: Perdão, Senhor.
1: Pelas vezes que não amei o meu próximo como a mim mesmo.
2: Perdão, Senhor.
1: Pelas vezes que fui arrogante e prepotente e não partilhei com os pequenos e pobres.
2: Perdão, Senhor.
1: Pelas vezes que não pratiquei o direito e a justiça em minha casa, em minha comunidade, em meu trabalho.
2: Perdão, Senhor.
1: Pelas vezes que não fui leal e verdadeiro.
2: Perdão, Senhor.
1: Pelas vezes que levantei falso testemunho e blasfemei, ou melhor, e falei de meus irmãos.
2: Perdão, Senhor.
1: Pelas vezes que não coloquei meus dons e talentos a serviço do reino de Deus.
2: Perdão, Senhor.
1: Pelas vezes que não fui paciente diante das dificuldades.
2: Perdão, Senhor.
1: Confiando na graça e na misericórdia de Deus, cantemos pedindo perdão. Uma lágrima em meu rosto.

0: Todo-Poderoso, tenha compaixão de nós. Perdoe sempre os nossos pecados e nos conduza à vida eterna.
1: Amém.
0: Queridos irmãos e irmãs, caminhando com fé, com esperança e com amor, porque Maria em Salete aparece a dois humildes pastores, duas crianças pobres, analfabetas e sem nenhum conhecimento religioso. Diante da pequenez e da inocência, aquelas duas pequenas crianças recebem a graça do céu de ver a Virgem Mãe e dela receber uma mensagem de esperança, conversão e reconciliação. Rezemos como a própria Mãe de Jesus nos pediu. Ave Maria, cheia de graça, o Senhor é convosco. Bendita sois vós entre as mulheres, e bendito é o fruto do vosso ventre, Jesus.
2: Santa Maria, Mãe de Deus, rogai por nós, pecadores, agora e na hora de nossa morte. Amém.
3: Na manhã do dia 19 de setembro de 1846, as duas crianças levaram seus rebanhos para o alto da montanha em busca de alimento e água. Ao meio-dia, ao som do sino da igreja de La Salette, tomam a sua refeição. Depois do almoço, caem em um grande sono, algo que não era comum.
4: Quando acordam, ficam assustadas, pois não sabiam onde estava o rebanho. Sobem o pequeno vale e veem o rebanho tranquilo, pastando. Quando retornam para buscar as suas coisas, se deparam com um grande clarão. As crianças são tomadas de um grande temor e, com medo, não querem se aproximar. Mas, do meio do clarão, apareceu sentada sobre uma pedra uma bela senhora chorando. Maria se põe de pé e diz às crianças:
3: Vinde, meus filhos, não tenhais medo. Estou aqui para vos contar uma grande novidade.
5: Maria é mãe que caminha conosco, que ouve os nossos pedidos e nossas súplicas. A mãe é aquela que chama para perto os seus filhos, enxuga suas lágrimas, alivia as dores e dá coragem para recomeçar. Maria em Salete é o rosto materno de Deus que desce ao nosso encontro para nos reconciliar. Em procissão, rezemos juntos. Ave Maria, cheia de graça, o Senhor é convosco. Bendita sois vós entre as mulheres, e bendito é o fruto do vosso ventre, Jesus.
2: Santa Maria, Mãe de Deus, rogai por nós, pecadores, agora e na hora de nossa morte. Amém.
5: E louvando Nossa Senhora, cantemos a ela, Virgem Soberana. Você que está aqui no santuário, já na nossa esplanada,

0: A mensagem de Maria em La Salette é uma mensagem que nos lembra a Sagrada Escritura. Sua aparição nos Alpes franceses não é uma novidade, mas uma recordação de tudo o que já foi ensinado pelos profetas. A mensagem da Salette não é uma mensagem catastrófica. Sua mensagem é, antes de tudo, um apelo daquilo que o Senhor já nos disse no Evangelho e que somos convidados a viver. Recordando os mandamentos, Maria diz:
1: dei-vos 6 dias para trabalhar, reservei-me o sétimo e não o querem conceder. É isso que torna tão pesado o braço do meu filho. E também os carroceiros não sabem jurar sem usar o nome do meu filho.
2: Em Salette, Maria recorda a importância do descanso e da convivência com a família. Maria vem denunciar o trabalho excessivo e escravo. Ela nos lembra que o dia da ressurreição, o domingo, é o dia do descanso, e apela para que o homem não se deixe moldar pelo trabalho frenético e se lembre, antes de tudo, que somos criados à imagem e semelhança de Deus, e a Ele devemos nos voltar sempre. Com alegria, rezemos: Ave Maria, cheia de graça, o Senhor é convosco. Bendita sois vós entre as mulheres, e bendito é o fruto do vosso ventre, Jesus.
3: Santa Maria, Mãe de Deus, rogai por nós, pecadores, agora e na hora de nossa morte. Amém.

0: Continuemos caminhando com fé, fazendo a nossa peregrinação. A esplanada aqui do santuário já se encontra lotada de romeiros. Vamos achando um lugar para ficar, para continuarmos rezando juntos. E você que está na procissão, não se esqueça de emprestar seus ombros, sua força, seus braços, para revezar-se, carregando o andor de Nossa Senhora, ajudando a trazer a imagem de Maria, que há 91 anos sobe essa montanha junto do seu povo. Nós somos convidados a meditar em nosso coração todas as vezes que, pela busca do ter mais, esquecemos a Deus e a Igreja. Não guardamos o domingo como dia santo e de guarda. Que essa caminhada penitencial nos torne mais dóceis, para que possamos ouvir o apelo do Senhor, pedindo a intercessão da Mãe, a fim de ouvirmos a exortação de Jesus. Rezemos. Ave Maria, cheia de graça, o Senhor é convosco. Bendita sois vós entre as mulheres, e bendito é o fruto do vosso ventre, Jesus.
1: Santa Maria, Mãe de Deus, rogai por nós, pecadores, agora e na hora de nossa morte. Amém.
2: Outro apelo feito por Maria, no início da sua mensagem, é sobre a blasfêmia e o juramento usado o nome do seu filho Jesus. A Bela Senhora vem recordar que estas atitudes são a expressão pública da falta de fé. O nome de Deus, revelado a Moisés no Sinai, é blasfemado a cada vez que nos esquecemos de respeitar a pessoa humana. É tempo de refletir e se questionar. Tenho honrado o nome do Senhor todos os dias? Na certeza do Senhor falar ao nosso coração, honremos também a sua mãe Maria Santíssima, cantando.

0: se se converterem, as pedras e rochedos serão transformados em montões de trigo, e as batatinhas aparecerão semeadas nos roçados.
1: A Virgem Maria nos convida à conversão e, por meio dela, reencontrar o sentido de Deus. É isso que ela vem pedir em La Salette: dar a Deus o primeiro lugar em nossa vida. Cantemos mantendo um espírito de oração, de encontro, fazendo com que o momento nos ajude a rezar e a viver esta santa procissão.

0: Maria em Salete convida à oração diária. Ela pede às crianças:
1: fazeis bem vossa oração, meus filhos.
2: As crianças respondem: não muito, Senhor. E a Virgem acrescenta:
1: ah, meus filhos, é preciso fazê-la bem à noite e de manhã, dizendo ao menos um Pai Nosso e uma Ave Maria. Mas quando tiveres tempo e puderdes fazer melhor, é preciso rezar mais.
3: O convite à oração é um apelo de Maria em Salete. A Virgem nos chama ao compromisso de rezarmos ao menos um Pai Nosso e uma Ave Maria pela manhã e pela noite. O apelo da Bela Senhora é rezar a grande oração que Jesus nos ensinou, fazendo um apelo para a vinda do Reino de Deus. A Ave Maria nos ajuda a viver em companhia da primeira dentre as crentes. A oração verdadeira não nos afasta da ação. Orar é assumir, para que possamos ser fiéis ao apelo de Maria. Rezemos juntos enquanto caminhamos rumo ao santuário. Pai nosso, que estais nos céus, santificado seja o vosso nome. Venha a nós o vosso reino. Seja feita a vossa vontade, assim na terra como no céu.
4: O pão nosso de cada dia nos dai hoje. Perdoai as nossas ofensas, assim como nós perdoamos a quem nos tem ofendido. E não nos deixeis cair em tentação, mas livrai-nos do mal.
3: Com confiança na intercessão de Maria, rezemos juntos. Ave Maria, cheia de graça, o Senhor é convosco. Bendita sois vós entre as mulheres, e bendito é o fruto do vosso ventre, Jesus.
4: Santa Maria, Mãe de Deus, rogai por nós, pecadores, agora e na hora de nossa morte. Amém.
3: Estamos nos aproximando, por isso cantemos a Maria, acenando com as nossas velas.

0: Durante o verão, só algumas mulheres mais idosas vão à missa. Os outros trabalham no domingo durante todo o verão. Durante o inverno, quando não sabem o que fazer, vão à missa para zombar da religião. Durante a quaresma, vão ao açougue como cães.
1: Nós queremos pedir a vossa atenção e, sobretudo, aos familiares de Alain Braz da Silva. Os familiares de Alain Braz da Silva, por favor, procurem o ambulatório. O menino não passou bem, precisou ser levado então para o ambulatório. Então queiram se dirigir até o ambulatório e na sequência ao hospital. Rezemos pela saúde também deste nosso irmão Alain Braz da Silva. Em Salete, Maria chama nossa atenção para a vivência dos dois grandes tempos que a Igreja nos propõe, a Quaresma e o Advento. Maria pede que os vivamos como tempo de oração, zelo, penitência e conversão. A Bela Senhora educa o seu povo para a participação dominical da missa, pois é a fonte e o ponto mais alto da vida cristã. Cantemos com alegria o hino de Nossa Senhora da Salete.

0: No coração da aparição da Salete está Cristo que se faz pão da vida, que se faz Eucaristia. Maria e Jesus no vale da aparição se entrelaçam. Maria nos oferece o corpo de seu filho, pois em cada missa seu filho nasce, morre e ressuscita para a salvação da humanidade e a glorificação de seu Pai. Rezemos. Ave Maria, cheia de graça, o Senhor é convosco. Bendita sois vós entre as mulheres e bendito é o fruto do vosso ventre, Jesus.
1: Santa Maria, Mãe de Deus, rogai por nós, pecadores, agora e na hora de nossa morte. Amém.
2: Vamos, meus filhos, transmitir isso a todo o meu povo.
3: Maria chama para perto de si, mas também os envia para que possam partilhar a boa nova que receberam no alto da Santa Montanha. A mensagem da Salete é um presente para a Igreja, um sinal de esperança e de paz. Cantemos.

0: 180 anos. No dia 19 de setembro de 1846, Maria apareceu em um ambiente simples e montanhoso, confiando a Maximino e Melânia uma mensagem que continua a ressoar com urgência profética em nosso tempo. Maria clamou e continua a clamar por reconciliação e conversão, a fim de reacender em nós a chama da esperança. Eleve a sua vela, levante e vamos rezar. Pai nosso, que estais no céu,
1: santificado seja o vosso nome. Venha a nós o vosso reino. Seja feita a vossa vontade, assim na terra como no céu. O pão nosso de cada dia nos dai hoje. Perdoai as nossas ofensas, assim como nós perdoamos a quem nos tem ofendido. E não nos deixeis cair em tentação, mas livrai-nos do mal.
0: Ave Maria, cheia de graça, o Senhor é convosco. Bendita sois vós entre as mulheres, e bendito é o fruto do vosso ventre, Jesus.
1: Santa Maria, Mãe de Deus, rogai por nós, pecadores, agora e na hora de nossa morte. Amém.
2: Celebrar os 180 anos da aparição não é apenas recordar um fato do passado, é um apelo vivo, dirigido hoje ao coração de cada um de nós. É um convite para retomarmos a essência do Evangelho, para redescobrirmos a ternura e a infinita misericórdia de Deus. Que este momento de Romaria renove em nós o compromisso com a conversão e com a reconciliação como verdadeiros filhos e filhas do Pai. Com fé e devoção, unamos nossa voz e cantemos juntos.

0: A mensagem da Salete é uma mensagem bíblica. Ela nos faz um apelo de voltar para o Senhor com todo o coração e com toda a nossa alma. É um chamado ao reencontro com Deus. As lágrimas da bela senhora revelam a dor de uma mãe que se compadece com o sofrimento dos seus filhos. Seu choro é choro que mostra o Cristo, que é caminho, verdade e vida. Por isso, todas as mães, coloquem nesta oração e rezem junto comigo pelos seus filhos, do que o seu filho mais precisa hoje. Reze comigo. Pai nosso que estais no céu, santificado seja o vosso nome. Venha a nós o vosso reino. Seja feita a vossa vontade, assim na terra como no céu.
1: O pão nosso de cada dia nos dai hoje. Perdoai as nossas ofensas, assim como nós perdoamos a quem nos tem ofendido. E não nos deixeis cair em tentação, mas livrai-nos do mal.
0: Ave Maria, cheia de graça, o Senhor é convosco. Bendita sois vós entre as mulheres, e bendito é o fruto do vosso ventre, Jesus.
1: Santa Maria, Mãe de Deus, rogai por nós, pecadores, agora e na hora de nossa morte. Amém.
2: Como romeiros e devotos da Salete, precisamos manter viva e proclamar esta mensagem. Cabe a nós sermos testemunhas da reconciliação em um mundo ferido, marcado por guerras e divisões. Ser peregrino da Bela Senhora é carregar a esperança no peito, renovando diariamente o chamado à conversão e à paz. Digamos juntos: o peregrino da Salete semeia a esperança.
1: O peregrino da Salete semeia a esperança.
3: A mensagem da Salete é a presença de Deus que chama. Sua palavra doce e suave manifesta o amor do céu para com a humanidade. Antes de falar, Maria toca o coração daquelas crianças com as suas lágrimas. Seu pranto atravessa a alma e mostra à humanidade o amor que vem do alto. Deus nos espera de braços abertos, como um pai que sempre perdoa os seus filhos. Cantemos: Maria, Mãe dos Caminhantes. Na alegria de carregarmos, de caminharmos juntos com aquela que trouxe a este mundo o Salvador da humanidade. Todos juntos.

0: O peregrino da Salete não é apenas devoto, mas alguém que assume um modo de vida reconciliado e reconciliador. É entrar na escola do amor, mostrando a todos o verdadeiro significado da misericórdia e da compaixão.
1: As lágrimas de Maria em Salete são a mais bela expressão do amor de Deus. Elas revelam que os erros da humanidade causam uma ferida na relação com Deus. E o seu choro é um choro de sabedoria, pois ela sabe que quando perdemos Deus, perdemos a casa interior.
2: O choro de Maria não é desespero, é um choro de esperança. Salete é uma mensagem de amor ao mundo, um clamor ao retorno, a favor da reconciliação, um convite a reencontrar com Deus. Queremos cantar juntos Maria de Nazaré, conhecida de todos nós, por isso podemos cantar bem bonito, saudando Maria, que cada vez mais se aproxima aqui da nossa esplanada, do nosso santuário.